0: Segunda chance, banda ESA, eu e você e Rainha Musical Sargentão. Tá top demais esse programão do seu final de semana que volta já.
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0: indústria musical essa daí, hein? Aviãozinho, banda Catedral, Saudade de Ex, e eu volto já.
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0: banda Chá de Amor e banda Ébanos Conversaiada. Eita, final de semana é dia de conversaiada em casa, aquele montoeira de gente, a mulherada falando, zomarada falando, todo mundo falando, né não? Top demais, alegria demais, família boa demais, graças a Deus, a gente volta já.
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0: e banda Champion. Eu acabo voltando, é, já ouvi muita gente falando que não voltava, mas acabou voltando. O negócio não é brincadeira, não. Voltamos em instantes no seu rádio.
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4: Olá, ouvinte, tudo bem? Eu sou o Cadu Reis, repórter da Rede de Notícias Acaerte. E nesta semana vamos ouvir o diretor-presidente da Companhia Catarinense de Águas e Saneamento, Pedro Joel Horstmann. Qual a previsão de investimentos da Casan para este ano de 2026, presidente?
5: O foco da Casan é investir, né, em água e esgotamento sanitário. A nossa meta de investimento até o ano de 22 era em torno de 200 milhões de reais por ano. Em 23, quando o governador Jorginho Melo já assumiu, né, a Casan já fez 440 milhões de investimentos. Em 24, passou para 630 milhões de investimento. Em 25, chegamos a 750 milhões de investimento. E agora, no ano de 26, nossa projeção é chegar em torno de 860 milhões de investimento. Esse investimento está distribuído em todos os municípios da Casan, né, são 194 município que a Casan atende hoje, né? E percentual geralmente fica em torno de 50% em abastecimento de água e 50% em coleta e tratamento de esgoto.
4: Presidente, quais são os focos da Casan na aplicação de investimentos para estas duas áreas?
5: Investimentos são concentrados na parte de água, em novas estações de tratamento de água, em novos reservatórios. Nesses três anos, foram feitos em torno de 200 reservatórios de aço inox ou aço vitrificado. 80% dos municípios de Santa Catarina estão recebendo esse tipo de reservatório. E o restante, os outros 20%, até o ano de 2028, vão receber. Todos os 194 municípios que a Casan atende hoje, vai receber um reservatório de aço inox ou aço vitrificado. Além disso, foi feito em torno de 4 mil quilômetros de rede de água, saindo rede de água pelo passeio, evitando a intervenção na pista de rolamento. Além disso, em abastecimento de água, a gente fez em torno de 15 estações de tratamento de água nova. E esgotamento sanitário, a maior obra nossa hoje é a estação ali de hipotecas. Ela está com 90% já concluída. A ideia é a gente ainda até final do ano inaugurar ela, botar ela em pré-operação. É uma obra de 280 milhões de reais. Tem outras obras também aqui, né, no município de Florianópolis. Então tem várias obras de infraestrutura de grande porte e também de pequeno porte para poder ampliar a cobertura de abastecimento de água e também a oferta e o tratamento de esgoto.
4: Como funciona o programa Esgotamento Sanitário sobre Rodas e onde ele é utilizado como solução para a ampliação deste serviço, presidente?
5: Dos 194 municípios que a Casan atende hoje, 140 municípios são menos de 15 mil habitantes. Para esse município, a Casan está adotando o esgotamento sobre rodas. O morador, ele tem que ter uma fossa, um filtro e um sumidouro adequado, né, para tratamento. Já é a regra aprovada pela agência reguladora que esse sistema de tratamento é eficiente e eficaz e a Casan está adotando. Hoje, a Casan já fez em vistorias nas residências em torno de 45 municípios já, desses 140. Já estamos fazendo coleta em torno de 20 municípios, com um caminhão limpa a fossa e levando para uma estação própria da Casan ou para uma estação de um terceiro.
4: Este é o diretor-presidente da Companhia Catarinense de Águas e Saneamento, Casan, Pedro Joel Horstmann. Ficamos por aqui com o Minuto de Santa Catarina desta semana. Até logo.
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2: Alô, moçada. Alô, meu povo sertanejo. Boa semana pra você. Excelente segunda-feira. Um dia muito especial hoje, hein? Hoje é o dia das crianças. Os nossos anjinhos, né? As nossas luzes aqui na terra. Parabéns às crianças.

0: com a participação do Geminho aqui no Play, o melhor da nossa música sertaneja. Também Marcos e Belucci, Pena Que Se Já Namora, hein? Essa música é bem legal, mais um grande sucesso que o Brasil canta e você canta junto da gente. Ed Brito e Samuel com Toda Mulher e também o Murilo Ruf, Deixa Eu, essa música é bem legal, né, gente? Mais um sucesso especial que você canta e curte junto da gente. Segunda-feira, parabéns às nossas crianças. A garotada, né? Hoje é só alegria. Parabéns, feliz Dia das Crianças. Um bom feriado para você que sintoniza aqui a nossa rádio para curtir o nosso Play Sertanejo, que volta já já.
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1: E a gente segue juntinhos aqui no Play Sertanejo nesta super segunda-feira. Que bom te encontrar aqui, viu? Uma excelente semana, um bom feriado hoje, Dia das Crianças. A gente segue juntinhos, quem vai cantar agora é a Júlia e a Rafaela. A música chama-se Medo, hein? Essa música, ela fez parte também da trilha sonora da novela Coração Acelerado. Bora curtir.
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1: É, meu amigo, quando a bad bater, aí a sofrência vem. Vem que vem forte, hein, Luan Santana? Antes teve Hugo Henrique com Mala. Também teve Gustavo Mioto. E abrimos a sequência com a Júlia e a Rafaela. Na segunda-feira mais sertaneja aqui do seu rádio, é o Brasil todinho junto com a gente, hoje, dia 12 de outubro. Um abraço muito carinhoso, muito especial em cada um de vocês, hein? Já já, Simone Mendes, vem aí no Play.
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1: Que bom saber que você escolheu aqui a nossa rádio pra te fazer companhia. A gente segue juntinhos na segunda-feira mais sertaneja, mais feliz do rádio. É feriadão, é dia das crianças e por aqui é pouca, pouca conversa e muita moda pra você. Vem pra cá, Simone Mendes e a saudade proibida.
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0: e Lara aqui no Play Sertanejo. Do nada, hein? Participação da Mariana Fagundes e a Lari. Também teve Elis Justin. Os irmãos Guilherme Benuto com Matheus e Cauã. Esse BO é meu. Também teve Hugo e Guilherme. E abrimos a sequência com a Simone Mendes e a Saudade Proibida. Na segunda-feira mais chique, mais sertaneja, hein? Um abraço carinhoso pra você que tá trabalhando nesse feriadão das crianças. Tá com o radinho ligado aqui, sintonizado em nossa rádio, curtindo o nosso Play Sertanejo, edição aqui de segunda-feira com você.
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0: Já de volta, o melhor da música sertaneja. Que bom saber que você tá junto com a gente, hein? Seguimos com mais músicas. É hora de Abel e Benício. Sou louco. 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

0: Lucas Luco aqui no Play Sertanejo, o melhor da nossa música sertaneja. Antes teve Diego e Arnaldo com a participação especial de Cleiton e Romário, Lucas e Igor, também a Alana Macedo com Luan Pereira, e a gente abriu a sequência com Abel e Benício, Sou Louco, aqui na sua segundona, feriado, dia das crianças, parabéns à garotada. Um abraço muito carinhoso e especial, meu muito obrigado pelo carinho da sua audiência, você que diariamente, todo dia, tá ligadinho com a gente aqui no nosso Play Sertanejo. A você, a nossa gratidão, o meu muito obrigado realmente pela sua audiência. Já já, o Play tá de volta, vem aí a segunda hora de hoje. Tem o Panda, tem Henrique e Juliano, gente, a nata, o que é de melhor da música sertaneja, a gente toca pra você na segunda-feira mais feliz do rádio.
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0: Que bom tá com vocês, hein? Esse é o Play Sertanejo, a maior audiência sertaneja em todo o nosso Brasil. É hora de Diego e Vitor Hugo.

0: Ele é o Panda, gente, essa música é demais, hein? Corpo Nu, uma versão muito bacana, muito sertaneja, chique, uma versão clássica mesmo, hein? Dos anos 80, do eternizado George Michael. Antes teve o Sammy Rico com o Zezé de Camargo, Taeme e Thiago, e abrimos a sequência com a dupla Diego e Vitor Hugo. Pequena pausa, já já, muito mais músicas aqui pra você.
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0: De volta mais músicas aqui no seu Play Sertanejo, hein? O melhor da música sertaneja pra você curtir nesta super segunda-feira. É o Brasil todinho sintonizado com a gente. Vambora, vamos de moda. Vamos de Henrique Juliano.

0: E não mexe nas minhas gavetas, hein? Essa música realmente é demais, hein? Antes teve Humberto e Ronaldo, teve também a Ana Castela, Fernanda e Sorocaba e a Notícia Boa. E a gente abriu esta sequência de sucessos com a dupla Henrique e Juliano, hein? Última saudade, eles são os irmãos mais amados e queridos do Brasil. Hoje, dia das crianças, é dia de alegria, é dia de festa e a programação sertaneja tá bem legal hoje, hein? Tá bem animada mesmo aí. Já num clima especial de criançada, né? Dia de festa hoje, dia de alegria. Parabéns, garotada. Vocês realmente são os nossos anjos aqui na terra, né? Que trazem realmente luz às nossas vidas. Parabéns, garotada. Feliz dia das crianças. Já já o Play volta junto com vocês aqui na segunda-feira mais feliz do rádio. Segura que é um tiquinho só.
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0: Que bom saber que você tá com a gente. Seguimos aqui no seu Play Sertanejo nesta segundona. Bora pra cima. Bora pra mais uma semana. É hora de Kaique Felipe com a participação especial de Luan Santana.

0: Israel e Rodolfo, Amnésia. Antes teve Kleber e Cauã, Até Ficar Velhinho. Também a mineirinha Paula Fernandes. Você curtiu o som também da dupla Kaique e Felipe com Luan Santana. Esse é o nosso Play Sertanejo. Hoje é segunda-feira, a semana tá começando, bora pra cima encarar a semana juntinhos aqui, né? Você que tá trabalhando nesse feriadão das crianças, tem muita gente na lida trabalhando normalmente hoje, né? Um abraço carinhoso ao pessoal do campo também, pessoal que trabalha no agro aí, na colheita, na plantação também, né? Um abraço carinhoso em cada um de vocês. Recebo aqui a nossa gratidão, o nosso muito obrigado realmente pela audiência de cada um de vocês, hein? Já já, mais músicas.
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0: Ô, moçada bonita, como é que vocês estão, hein? A gente segue juntinhos aqui no Play Sertanejo. É hora de Zezé de Camargo.

0: Antes teve Maurício e Eduardo, hein? Também teve Fernando e Fabiano com o Panda. E abrimos a sequência com o Mirosmar, Zezé de Camargo, Irmão da Lua, Amigo das Estrelas. E assim, a gente fecha a edição de hoje, segunda-feira, que você tem aí uma semana especial. Parabéns, parabéns às nossas crianças, os nossos anjinhos, hein? Feliz Dia das Crianças. Uma boa semana pra vocês. Amanhã o Play tá de volta neste mesmo horário aqui nessa rádio maravilhosa. Continue por aqui, porque com certeza a melhor programação do rádio tá aqui. Um abraço carinhoso em cada um de vocês e até a próxima. Saúde e paz. E o resto a gente corre atrás. Tchau, tchau.
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6: Como é que você tá? Tudo bem? Prazerzaço, Maicon Oliveira. Preparados para mais uma semana? A nossa viagem sempre rola de segunda a sexta-feira aqui na programação. Anos 60, 70, 80, 90. E a nossa viagem começa em 96. 30 anos atrás, com o sucesso do TLC, Digging on You. Voltei.

0: da Nickelback. Os canadenses fechando muito bem o primeiro bloco com Figure It Out. Teve Mônica, Why I Love You So Much. Música da americana gravada para o seu álbum de estreia, Miss a Thing. Esse foi o terceiro hit consecutivo dela no Top 10 da Billboard Hot 100. E teve Diggin' On You, do TLC, primeiro intervalo. Fica aí, volto já.
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0: É muito bom saber que você tá ligado na programação da número 1. Esse é o seu Raridades. E a gente vai pra 1984, quando o Alphaville lançou um dos seus maiores sucessos. A banda alemã estreou com esse single direto e reto nas principais paradas mundiais. Forever Young teve muito sucesso em vários países e a gente confere por aqui. Big in Japan.
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0: Tá aí o som de Lady Gaga, Just Dance com Kobe O'Donis, fechando muito bem a primeira parte do nosso programa. Teve La Bouche, Be My Lover, som do grupo alemão lançado em 95, faixa do álbum Sweet Dreams. Teve também Alphaville com Big in Japan, 1984. E aí, curtiu essa primeira parte? Deu pra sentir o que vem depois do intervalo, né? Fica por aí, não me abandona, não volto já.
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0: Vê só como foi rápido. Boa segunda, excelente semana. A gente volta com a segunda parte e confere agora Another Day in Paradise, lançado pelo Phil Collins em outubro de 89. Faixa do álbum de estúdio But Seriously. Ele também venceu um Grammy como gravação do ano e também alcançou o primeiro lugar na parada da Billboard Hot 100. Para relembrar,
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0: Tá aí, Bee Gees no seu Raridades com First of May, canção deles lançado em 1969. A faixa alcançou a posição de número 1 na Holanda e o número 6 no Reino Unido. Também teve Everything, Phil Collins com Another Day in Paradise. Depois do intervalo tem o último bloco, fica por aí.
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0: Que bom saber que você segue ligado, ligada na programação. Boa segunda-feira, reta final do nosso programa. Vamos conferir sucesso de 1988 da Taylor Dayane. Essa canção chegou à terceira posição da Billboard Hot 100 nos Estados Unidos e recebeu certificado de ouro. Tô falando de I Will Always Love You.
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0: Faith Hill, It Matters to Me, 1996, 30 anos atrás, fechando bem o nosso Raridades nessa segunda-feira. Boa semana, obrigado pela sua sintonia, não desliga o rádio, na sequência tem muito mais pra você, até amanhã.
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7: Fala comigo, tá no ar o nosso programa Sertanejaço nesta segunda, feriado, Dia das Crianças. Também é Dia Nacional da Leitura. Então aproveite e leia uma história infantil para uma criança e ponto, tá legal demais. Tá começando o nosso programa Sertanejaço, onde a gente vai tocar as melhores do sertanejo para você curtir nesse feriadinho bom. Tem agora a dupla Maurício e Eduardo. Eles lançaram a música Solteira no Mundo. A letra fala sobre um homem que se arrependeu de terminar o namoro, enquanto a ex-namorada tá super bem curtindo a vida solteira por aí. Vamos ouvir.
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0: Jorge Matheus Gaivota com o Matheus e Cauã, fechando aí com esse medo, né? De se envolver e ao mesmo tempo a vontade de se entregar, aquele dilema. Antes, Kaique Felipe Mente Sã com Luan Santana e o Bruno Rosa cantou pra gente Atriz Demais com o Murilo Ruffin. Nosso programa volta já.
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0: Super segunda no seu rádio. Sertanejaço tá de volta com o grande Gustavão Mioto. Ele lançou a música Eu e Eu, que é do projeto Pensamentos Intrusivos. A canção fala sobre solidão e aquele dilema de procurar um novo amor ou aceitar a vida sozinho. Novíssima essa aqui na sua programação, hein?

0: Leandro e Romário, Corações Egoístas, participação especial de Ícaro e Gilmar. Antes, Simone e Simaria, Um em Um Milhão, fechando mais um bloquinho aqui do nosso programa. Não sai daí, não.
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0: Tá tudo bem por aí? Aqui tá ótimo no nosso programa Sertanejaço. O som agora é do Panda com João Neto e Frederico. R$ 200.

0: Gustavo Lima, assunto que dói, gente. Essa daí é... Ele lançou, o Gustavo Lima, né? É, lá em março, a versão completinha do álbum Feito à Mão, que foi gravado de uma forma bem intimista na casa dele, lá no Goiás. O destaque é essa faixa aí que a gente curtiu, Assunto que Dói. Antes, Patrícia e Manuela Não É Fácil Não e Zé Neto e Cristiano Plano C. Tem A, B, C, D, E, F, G, né? Depende da situação. O nosso programa volta em instantes, hein? Fica com nós.
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0: Aqui no seu rádio, o melhor do sertanejo no Sertanejaço, uma super segunda. Bom feriado aí pra todo mundo. Feliz Dia das Crianças, hein? Tem Guilherme Santiago pra Não Lembrar de Mim com Zezé Di Camargo.

0: Vai cantar bonito assim lá longe.
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0: 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É, essa daí é pra tentar esquecer o ex de vez, né? Vai até vender as coisas que ama mais só pra superar a dor de cotovelo. E será que supera? Michel Teló não tem pra ninguém e o nosso programa volta já.
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0: Super segunda, aquele feriadinho bacana demais. Feliz Dia das Crianças para todas as crianças na sintonia. Maiara e Maraísa cantam, a culpa é nossa. Tá

0: Marcos e Belucci, Pena Que Você Já Namora. Paula Fernandes, Piração, que é um sucesso lá de 2016. Lembrou? Bom demais. A gente volta já.
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0: Fala comigo que eu tô de volta por aqui no Sertanejaço desta segundona, Dia das Crianças, top demais. Gente, essa música que nós vamos tocar agora da Simone Mendes foi lançada em 2023, né? O primeiro projeto carreira solo rendeu a cantora um montão de premiações e vários recordes quebrados aí. Erro Gostoso, Simone Mendes.
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0: E o Geninho com a pedrada, peão todo tatuado, participação da Mariana Fagundes, fecharam o nosso bloquinho. Antes, Breno e Matheus, nós vai subir. E o Henrique e Juliano cantaram Acredito de Mentira. Como é que é isso? Fala pra mim, hein? Fala pra mim como é que é isso. Voltamos já.
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4: Fala aí, gente boa. Começando mais uma semana daquele jeitinho que a gente gosta, né? Com o nosso Violada Sertaneja, a estrada musical onde a saudade pega carona, a viola vai no banco da frente e as histórias do nosso sertão seguem vivas de geração em geração. Eu sou De Luca, hoje segundona, dia 2 de outubro, feriadão. Duas datas muito especiais, Dia das Crianças e Dia Nacional da Leitura. E olha que combinação bonita para começar a semana. Criança lembra a gente de onde vieram os primeiros sonhos. E a leitura nos lembra que uma boa história pode levar a gente para qualquer lugar. E aqui no nosso Violada também é assim, né? Cada música abre uma página diferente. Tem amor, tem saudade, tem estrada, boiadeiro, tem muita fé e aquelas histórias que parecem ser vividas por alguém da nossa família. Então, chega mais, porque a nossa primeira página de hoje já vai ser aberta com uma verdadeira casa de caboclo.
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4: E essa música carrega um mundo inteiro, né? Uma casa simples, a vida do interior, a terra, a família e aquele jeito de viver em que pouca coisa pode significar muito. Bora viajar? Casa de Caboclo, Ataíde Alexandre, pra gente abrir as primeiras de hoje.

0: E olha, depois dessa sequência, dá pra dizer que o trem tá feio mesmo, viu? Teodoro e Sampaio fechando esse primeiro passeio musical com aquela irreverência que os dois sempre levaram pro sertanejo. A semana tá só começando e o nosso programa também. Daqui a pouquinho a porteira continua aberta, hein?
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0: Tamo de volta e agora eu quero saber uma coisa. Quem é que resiste a uma boa galinhada, hein? Porque galinhada de Chitãozinho e Chororó não é simplesmente uma música. Ela monta uma festa inteira na nossa cabeça. Música de 2001 e a gente coloca fogo no fogão, panela cheia, sanfoneiro tocando e muita gente chegando pra festa. Bora?
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0: gargantas de ouro do Brasil, Milionário José Rico, Estrada da Vida, e depois de tanta festa a gente pega a estrada, né? E daqui a pouquinho eu já volto, viu? Com mais uma sequência e a nossa viagem que tá só começando.
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0: Agora vem uma daquelas histórias que parecem ter saído diretamente de uma roda de conversa lá do interior. O menino e o caçador, Lourenço e Lorival, e o bonito dessa música é justamente isso. Ela consegue transformar uma história aparentemente simples numa lição que permanece para a vida inteira.

0: Pastor e Nestorzinho, Coxa de Retalhos, bom demais. Música que combina perfeitamente com a própria ideia do nosso Violada, né? Cada canção é um pedacinho diferente, uma lembrança diferente. No final, tudo se transforma numa grande coxa de histórias. A gente continua daqui a pouquinho.
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0: Agora presta atenção nessa letra, Escada da Vida, de Chanceler e Diplomata. Traz uma mensagem que continua atual. Enquanto a gente sobe na vida, a gente não deve zombar de quem tá embaixo, porque o caminho muda e lá na frente as posições podem se inverter, viu?

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0: Bom Jesus de Pirapora, Pedro Bento e Zé da Estrada, música que traz aquela ligação tão forte da música sertaneja com a fé, com a estrada e com os lugares que fazem parte da memória do nosso povo, né? Daqui a pouquinho a nossa viagem continua.
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0: Bora para mais uma sequência, agora com música que já começa dizendo uma verdade que muita gente aprende na própria vida. Cada volta é um recomeço. Música de 97 com Zezé de Camargo e Luciano. Bora viajar?

0: fechar essa sequência, uma homenagem que mexeu diferente com a gente. Léo Canhoto, Robertinho, meu velho pai, porque certas músicas fazem a gente lembrar de quem ensinou os primeiros caminhos da vida, né? Já já tem muito mais no nosso Violada.
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Prezado ouvinte, muitas vezes o estresse e o cansaço físico, mental ou emocional, tão comuns nos dias presentes, nos fazem tolerantes com situações duvidosas, como por exemplo, no lar, ao concordarmos com sugestões ou pedidos de filhos ou filhas, sem antes pensar a respeito do assunto ou analisar as circunstâncias e possíveis consequências que poderão decorrer de determinada concessão. Antes de tudo, há que se pensar no compromisso que assumistes diante de Deus Pai e dos seus santos em relação à tua vida e à tua alma, e por extensão aos teus filhos e filhas. Diante disso, te mantenhas atento e sejas cuidadoso para não expor as tuas crianças a situações que elas mal compreendem, que as sujeite ao ridículo, ao risco de se envolverem em situações embaraçosas e à prática de condutas não aprovadas por Deus Pai e os seus santos. Embora algumas situações, fatos ou caracterizações temáticas possam parecer simplórios ou divertidas brincadeiras, uma análise criteriosa a respeito indicará que são originários de tradições ou práticas pagãs, incompatíveis com ensinos doutrinários desta Igreja, com os quais te identificastes ao tomar conhecimento e crer na mensagem apostólica. Assim sendo, peça sabedoria a Deus Pai e aos seus santos para conversar com os teus filhos e filhas de maneira simples e clara, usando palavras que eles possam entender para explicar o motivo pelo qual não aprova certos pedidos deles. Com moderação, mostre a eles os perigos e as possíveis consequências de ideias, comportamentos ou hábitos prejudiciais que podem afetar de maneira negativa a vida, o futuro, a família, a fé e a alma de crianças e jovens. Com amor e interesse pelo bem de seus filhos e filhas, alerte-os sobre os riscos da exposição excessiva à internet, a telas e celulares, e como isso pode prejudicar a saúde deles. Estimado ouvinte, recomendamos que, com esperança e fé no poder celestial, zeles com amor, afeto e bondade desse tesouro precioso que Deus Pai e o Divino Espírito Santo colocaram nas tuas mãos, que são as tuas filhas e filhos.

0: Temos congregação nesta cidade de Erval do Oeste, estado de Santa Catarina, com reuniões quinzenalmente aos sábados às 19h30 e aos domingos às 9h30 da manhã, na rua Florianópolis, número 395, Centro.
1: Em nome da Santa Vó Rosa, o Santo Irmão Aldo legou conselhos e preciosos ensinos visando a paz e a boa interação nos lares. Por muitas vezes, esse santo profeta destacou a importância da prática efetiva da fé, da honradez, da justiça, do amor e da misericórdia como norma de conduta dos pais, a fim de que os filhos e filhas possam ter em quem se espelhar durante o desenvolvimento deles, inclusive para que no futuro estejam bem preparados para viver e conviver honradamente. Desde as atitudes simples do cotidiano, como por exemplo, na maneira de se relacionar, com respeito, consideração e cordialidade na família, no trabalho, na escola, na igreja e de maneira geral com o semelhante. Até diante de situações mais complexas que exijam decisões difíceis, se faz necessário que o prezado ouvinte, pai ou mãe de família, mantenha a integridade da conduta, como ensinou o profeta apostólico ao se referir à responsabilidade assumida por ambos perante Deus Pai e o Poder Celestial na ocasião em que formaram o próprio lar. À primeira vista, poderá parecer que vivenciar esses ensinos que nos foram legados com tanto amor seja algo bastante trabalhoso e, em alguns momentos da vida, ou diante de algumas circunstâncias, até mesmo inviáveis. Porém, quem em Deus confiou nunca se enganou, e quem na Santa Vó Rosa confiar sempre vencerá. Foram recomendações e preciosos incentivos de fé legados pelo Consolador e pelo seu sucessor, os quais constituem um embasamento seguro para que possas enfrentar e superar situações adversas, sejam elas quais forem. Coragem e muita fé para viver bem e em paz com a tua família, prezado ouvinte. Que o consolo e as bênçãos de Deus Pai e dos seus santos estejam sempre presentes em teu lar, revigorando a fé, o amor e a interação saudável de todos.

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1: Prezados ouvintes, eu cumprimento a todos com a paz de nosso Senhor Jesus Cristo e desejo que a graça e a bênção de Deus Pai, a proteção da bendita Mãe Maria Santíssima, da Santa Vó Rosa, do Santo Irmão Aldo e dos anjos do poder celestial se façam presentes em sua vida e em seu lar. Falando em nome da Santa Vó Rosa na função de primaz, de sucessor do Consolador e profeta do Altíssimo, o Santo Irmão Aldo muito ensinou e aconselhou, orientando pais e filhos a buscarem o entrosamento e a melhoria das relações familiares, a fim de que vivam e convivam em paz e para que possam sempre contar com o amparo e a proteção dos céus para o seu lar e para a sua família. Este é o tema sobre o qual discorremos nesta oportunidade, prezados ouvintes. Pais apostólicos, criem e eduquem os seus filhos e filhas conforme os ensinos doutrinários e as regras morais e de boa conduta que nosso Senhor Jesus e a Santa Vó Rosa nos legaram. Estas são palavras que o Santo Irmão Aldo direcionou, por muitas vezes, tanto aos pais quanto às mães, para alertá-los de que, na vida em família, é de fundamental importância que alimentem a paz, o amor mútuo e a boa convivência, que prezem o amor por seus filhos e filhas e que vivam no temor do Senhor. Os ensinos doutrinários e de boa conduta, legados por nosso Senhor Jesus, pela Santa Vó Rosa e pelo Santo Irmão Aldo, são ensinamentos de valor e de eficácia eternos, pois vieram dos céus com a finalidade de formar filhos e filhas para Deus Pai, tanto no passado como hoje e sempre. Senhores pais, a formação moral, espiritual e religiosa dos seus filhos e filhas é de grande importância e significado para o reino dos céus, para o futuro deles, para a união da família e para a sociedade em geral. Assim sendo, ensinem os seus filhos e filhas a viverem em honestidade, honradez e temor a Deus Pai e aos seus santos. Sejam pais zelosos da religiosidade e da espiritualidade da sua família. Conversem com os seus filhos e filhas com palavras simples que eles possam compreender a respeito da origem da fé que professam e da igreja que frequentam. Falem com eles a respeito da vida dos profetas e de homens e mulheres piedosos do passado, da vida exemplar da Virgem Maria, do nascimento do menino Jesus, da vida honrada e do ministério da Santa Vó Rosa e do Santo Irmão Aldo. Ensinem as suas crianças a orar, orem com elas, sejam exemplo de amor, modelo de coragem, praticantes da bondade e da justiça, a fim de bem educarem os seus filhos e filhas. Ajam como companheiros leais nas horas das dificuldades deles. Sejam amáveis com eles, trate-os com carinho, firmeza e justiça e promovam a paz e a união de sua família. Ouça-os quando eles desejarem relatar algo que lhes aconteceu na escola, na vizinhança ou mesmo em casa. Muito embora possa lhes parecer fatos que os senhores pouco conheçam ou sobre os quais não estejam bem informados, mantenham-se atentos ao que as crianças e jovens têm a dizer, inclusive pela oportunidade de aprenderem algo novo para o cotidiano, como, por exemplo, a praticidade dos avanços tecnológicos. Caso a conversa seja a respeito de temas morais e comportamentais, clamem em pensamento pelos poderosos nomes da Santa Vó Rosa e do Santo Irmão Aldo e procurem ser objetivos ao orientar seus filhos e filhas para que sejam prudentes, para que se afastem das más companhias, dos vícios, do engano e da ilusão de que tudo é muito normal, simples e fácil neste mundo. Converse com calma e simplicidade, procurando destacar para eles o perigo e o comprometimento negativo que esses costumes nocivos podem trazer para a vida, o futuro, a família, a fé e a alma deles. No entanto, sejam cautelosos para não os amedrontar com quaisquer tipos de ameaças, nem com punições, uma vez que estas tendem a desencadear insegurança e instabilidade emocional, igualmente prejudiciais ao desenvolvimento deles. Pais e mães, zelem com amor, afeto e bondade desse tesouro precioso que Deus Pai e os seus santos colocaram em suas mãos, sob os seus cuidados, os seus filhos e filhas. Lembrem-se de que o Pai Celestial sempre usou de amor, de misericórdia e de compaixão indistintamente para com a criatura humana, tanto que enviou o seu Filho amado, o primogênito da criação divina, nosso Senhor Jesus Cristo, para dar a sua vida em sacrifício, a fim de remir e salvar do engano e da maldade a tantos quantos puderem assim crer. No tempo presente, mais uma vez, Deus Pai oferece a oportunidade de redenção e de salvação através do Consolador prometido por nosso Senhor Jesus, que preparou e enviou a Santa Vó Rosa para cumprir essa missão. Ela é a grande bênção que, com o Divino Espírito e o Filho amado, Deus Pai concedeu para a humanidade do tempo presente. Ao lado de nosso Senhor Jesus e da bendita Mãe Maria Santíssima, essa Santa de Deus formou o Santo Irmão Aldo para representá-la como seu sucessor, primaz e profeta dos dias atuais, ministério que ele cumpriu por longo tempo à frente desta Igreja Apostólica. Glorificado nos céus, esse santo continua intercedendo em favor dos fiéis, do mundo em que vivemos e daqueles que aceitarem a mensagem de vida e de salvação do Evangelho de nosso Senhor Jesus Cristo. Ó ouvintes, meditem na concessão dessas oportunidades de redenção e de salvação e nelas identifiquem a magnitude do amor e da misericórdia de Deus Pai e do poder celestial para com a criatura humana. Reflitam a respeito do significado das incontáveis graças e bênçãos que têm recebido do poder celestial e constatem nelas a manifestação da justiça, da misericórdia, do amor, da benevolência divinos em favor do seu viver, da sua saúde e bem-estar e da sua família. Procurem agir dessa maneira em relação aos seus filhos e filhas, aos quais compõem a família que com tanto amor e esperança um dia constituíram. Sede, pois, imitadores de Deus, como filhos amados, recomendou o apóstolo São Paulo aos fiéis de seu tempo, ensino apropriado também para os dias de hoje. Senhores pais e mães, esforcem-se para viverem em paz e conviverem com amabilidade, a fim de que, como pais dedicados, estejam em sintonia, alinhados com as suas ideias, valores e comportamentos em relação à educação das suas crianças e jovens. Lembrem-se de que atitudes simples no dia a dia podem levá-los a ser companheiros leais e pais cada vez melhores para os seus filhos e filhas, qualquer que seja a idade deles. Sejam esforçados para cumprir com amor o sagrado dever de serem pais e mães atuantes e sempre presentes na vida dos seus filhos e filhas. O Santo Irmão Aldo afirmou que o exemplo de um lar bem constituído é o maior e melhor tesouro que os pais podem legar para os seus descendentes, uma vez que o lar, onde existe a paz, o amor, o respeito de uns para com os outros e a boa educação, é sempre feliz e abençoado. O apóstolo São Paulo legou valiosos ensinos a respeito dos deveres da família, instruções estas sempre oportunas para a boa convivência entre as pessoas. Recomendou ele que os pais não irritem nem provoquem a ira dos filhos para que estes não desanimem do caminho do bem nem da prática das boas obras. Por sua vez, os filhos e filhas devem aos pais honra e respeito, como afirmou o santo apóstolo: Filhos, em tudo obedecei a vossos pais, pois fazê-lo é grato diante do Senhor. Ou seja, o filho ou filha que atende aos conselhos e ensinos dos seus pais é aprovado ou aprovada por Deus, que a tudo criou com sua palavra de poder e de justiça. Por sua vez, o santo irmão Aldo recomendou que os filhos e filhas expressem sincera gratidão, bondade e afeto por seus pais e que direcionem o seu reconhecimento a eles pelo trabalho e esforço que fizeram ou ainda fazem para criá-los, para mantê-los no bom caminho e para lhes proporcionar boa formação educacional e profissional, no sentido de almejar a estabilidade futura de seus filhos e filhas. É sempre oportuno que sejam agradecidos aos seus pais pelo preparo moral e espiritual que eles lhes deram ou continuam dando ao ensiná-los a viver de maneira agradável a Deus Pai e Senhor. Filhos e filhas que nos ouvem, assim procedam, não apenas em datas comemorativas, mas em todos os dias em que puderem desfrutar da companhia dos seus pais. Saibam que manifestações de atenção, de carinho e de afeto amenizam as lutas e o cansaço do lidar cotidiano e muito confortam o coração deles. Jamais os desamparem, filhos e filhas. Sejam amorosos, dedicados e unidos aos seus pais. Sempre que lhes for possível, promovam alegrias de bons momentos para ambos, pai e mãe, em qualquer época de suas vidas, quer se encontrem no vigor da maturidade ou na fragilidade da velhice, quer estejam desfrutando de saúde ou não. Praticando o amor, a compaixão e a bondade para com as pessoas de sua família, pais e filhos, esposo e esposa, irmãos e irmãs, o seu lar estará sempre abençoado pelos santos e anjos do poder celestial e será um refúgio seguro de paz e de alegrias, um pedaço dos céus na terra, prezados ouvintes. Neste momento, convido a todos para, em sentido de oração, adorarmos e agradecermos a Deus Pai e aos seus santos, também para suplicarmos as bênçãos dos céus em favor de todos nós. Ó Deus e Pai infinito em glória, poder e misericórdia, enaltecemos as Tuas obras e a Tua justiça e em nome e pela graça de Jesus, Teu Filho amado, da bendita Mãe Maria Santíssima, da Santa Vó Rosa e do Santo Irmão Aldo, eu Te adoro e apresento a adoração destes Teus filhos e filhas que comigo se dirigem a Ti neste momento. Meu Senhor, suplico neste momento que concedas a paz de nosso Senhor Jesus, a bênção de Maria Santíssima, da Santa Vó Rosa e do Santo Irmão Aldo, para que estes teus filhos e filhas tenham saúde, paz, discernimento para serem justos em suas decisões e ações e para que encontrem solução para os problemas que, de alguma maneira, têm lhes tirado a paz. Se for da tua justiça, da tua vontade e se, de fato, contribuir para que haja entrosamento entre pais e filhos, entre esposo e esposa, rogo que atendas ao que eles estiverem te suplicando. Ó eterno Pai Celestial, rogo-te, em nome de Jesus, de Maria Santíssima, da Santa Vó Rosa e do Santo Irmão Aldo, que concedas a tua bênção a todos nós, ouvintes da Hora Milagrosa, e que manifestes a tua misericórdia em favor do mundo em que vivemos, do nosso país, das famílias e de tantas outras pessoas que dela necessitam e que, no entanto, ainda estão à procura de um caminho que as conduza a ti, ó Deus. Dirijo-me agora à Santa Vó Rosa para suplicar que essa poderosa santa conceda a divina unção para a água e para o óleo que estes teus filhos e filhas apresentam a Ti com tanta esperança e fé, ó Deus, que o uso desses elementos ungidos seja o bálsamo do qual eles tanto necessitam. Agradecidos e reconhecidos por Tuas preciosas bênçãos, ó Deus e Pai, direcionamos-Te louvor e adoração extensivas aos Teus santos, hoje e para sempre. Ó ouvintes, que a bênção e a paz do Pai Celestial, do Filho e do Espírito Santo, de Maria Santíssima, da Santa Vó Rosa e do Santo Irmão Aldo, permaneçam em sua vida e em seu lar. Amém.
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6: Ave Maria, cheia de graça, o Senhor é convosco. Bendita sois vós entre as mulheres e bendito é o fruto do vosso ventre, Jesus. Santa Maria, Mãe de Deus, rogai por nós, pecadores, agora e na hora da nossa morte. Amém. Rogai por nós, Santa Mãe de Deus, para que sejamos dignos das promessas de Cristo nosso Senhor. Amém. E que Deus abençoe a todos. Muita paz. Gente querida, ao final da nossa reflexão, de ouvirmos a palavra de Deus, eu gostaria muito de vos abençoar. Então, o Senhor esteja convosco, Ele está no meio de nós. Por intercessão da nossa querida mãe, desça sobre cada um de vós, vossas famílias, vossos trabalhos, a bênção de Deus Todo-Poderoso, o Pai, o Filho e o Espírito Santo. Amém. A alegria do Senhor seja a vossa força.
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11: Agora segura essa, porque aqui a saudade vem forte. Saudade da minha terra, Liu e Léo, daquelas músicas que praticamente desenham o interior diante dos nossos olhos. Composição do Dino Franco, bora viajar com mais um som.

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3: Federação das Associações Empresariais de Santa Catarina, FACISC, também considerou positiva a participação do agro nas eleições parlamentares. Sistema OSESC vai promover live sobre saúde da mulher e prevenção no Outubro Rosa.

0: Essas e outras notícias logo após a nossa mensagem cooperativista.
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0: Agronegócio hoje. Alô, amigos do sul do Brasil, eu sou René Roberto e hoje é segunda-feira, edição de 12 de outubro de 2026, dia de Nossa Senhora Aparecida, dia da criança e dia do engenheiro agrônomo.
2: O futuro já está aqui. Pode estar dando os primeiros passos ou descobrindo de onde vem o alimento que chega à mesa. Enquanto uma criança cresce, a agronomia também transforma o mundo em que ela vai viver, da forma como produzimos ao modo como cuidamos dos espaços onde vivemos. É assim que o engenheiro agrônomo ajuda a construir o amanhã. 12 de outubro, dia do engenheiro agrônomo. Realização FEAGRO SC. Apoio UNEAGRO e SEAGRO. Patrocínio Mútua SC.
0: Essas são as notícias. O sistema OSESC promove no dia 19 de outubro, às 14h, uma live sobre saúde da mulher e prevenção ao câncer de mama. A transmissão será aberta ao público pelo canal oficial da instituição no YouTube. A iniciativa faz parte da programação do Outubro Rosa e vai abordar fatores de risco, prevenção, sinais de alerta, avanços no tratamento e a importância do diagnóstico precoce para aumentar as chances de cura. Os especialistas também responderão às perguntas dos participantes. O presidente do sistema OSESC, cooperativista Vanir Zanata, destaca que a informação de qualidade faz parte do compromisso do cooperativismo com as pessoas e com as comunidades. Segundo Vanir Zanata, discutir temas relevantes com especialistas contribui para ampliar o acesso à informação confiável e incentivar os cuidados com a saúde. A live contará com dois convidados da Unimed Santa Catarina, a médica Sabrina Floriani, especialista em nutrição clínica, saúde integrativa e bem-estar, com mestrado em cuidado oncológico centrado no paciente pelo AC Camargo Cancer Center, e o médico Fernando Kenning, mastologista e ginecologista, que atua em Joinville e integra a diretoria da Sociedade Brasileira de Mastologia Regional de Santa Catarina. A transmissão é gratuita e busca ampliar a conscientização sobre prevenção e diagnóstico precoce do câncer de mama. Agricultores e pescadores de Santa Catarina já podem apresentar propostas para receber recursos do programa SC Rural 2. O prazo para participar da primeira etapa de seleção termina no dia 24 de outubro. A Secretaria de Estado da Agricultura, por meio da diretoria executiva do programa, publicou o edital de chamada pública, que prevê nesta fase inicial R$ 21.900.000 em apoio financeiro direto, mediante contrapartida dos beneficiários. Até o final do programa, a previsão é destinar cerca de R$ 420 milhões. Nessa modalidade, os recursos poderão financiar projetos de melhoria da produção, sustentabilidade ambiental, inovação, conectividade, tecnologias da informação e adequações relacionadas à energia elétrica. Segundo o secretário de Estado da Agricultura e Pecuária de Santa Catarina, Ademir Dalla Corte, o programa amplia as possibilidades de investimento no campo com recursos não reembolsáveis, mas que exigem contrapartida das famílias beneficiadas. A iniciativa permite investir conforme as necessidades de cada atividade, fortalecendo a produção, a tecnologia e a sustentabilidade. O diretor executivo do SC Rural 2, André Emiliano Uba, explica que o programa foi estruturado para atender diferentes realidades rurais e pesqueiras. Segundo ele, a manifestação de interesse permite apresentar necessidades e propostas que depois passarão pelas etapas de análise e seleção. A chamada contempla agricultores familiares, pescadores artesanais e integrantes de povos e comunidades tradicionais, conforme os critérios estabelecidos no edital. Os interessados devem procurar o escritório da empresa Epagre do seu município para receber orientações e conferir a documentação necessária. O edital completo está disponível no site da Secretaria de Estado da Agricultura e Pecuária, na Biblioteca de Documentos, na pasta SC Rural 2. O cadastro também pode ser feito pela internet no endereço integra.agricultura.sc.gov.br/cadastro-interessado. A cooperativa catarinense de Campos Novos, Cooper Campos, iniciou o plantio dos híbridos de milho que estarão em exposição no 31º Show Tecnológico Cooper Campos, marcado para os dias 23 a 25 de fevereiro de 2027. O plantio foi realizado na primeira semana de outubro, no campo experimental da cooperativa, dando início, assim, à preparação das vitrines tecnológicas. Mais de 15 empresas parceiras apresentarão híbridos, lançamentos e alternativas para a próxima safra. Segundo o gerente de assistência técnica da Cooper Campos e coordenador do evento, engenheiro agrônomo Fabrício Jardim Henningen, o planejamento antecipado busca garantir uniformidade no manejo e condições equilibradas para avaliar o potencial produtivo e sanitário dos materiais. As vitrines também contemplam produtores com diferentes níveis de investimento tecnológico. A proposta é permitir a comparação entre híbridos e ajudar na escolha das opções mais adequadas às características de cada propriedade e ambiente de produção. 31º Show Tecnológico Cooper Campus será realizado de 23 a 25 de fevereiro de 2027, com entrada gratuita e visitação livre. E a seguir, depois da nossa mensagem cooperativista, nossa última notícia.
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0: E agora atenção para a última notícia. A Federação das Associações Empresariais de Santa Catarina, FACISC, entidade que congrega as associações empresariais de todo o estado, também aderiu ao projeto de escolha de parlamentares catarinenses para a Assembleia Legislativa, afinados com o setor agropecuário. O presidente Elson Otto, que é da região oeste, ao assumir a entidade, passou a valorizar o agro e sempre que participava de eventos de outros setores, ressaltava a importância do agro, pois cerca de 40% das empresas associadas à FACISC têm ligação direta com o agro. Lembra que as demais atividades econômicas de Santa Catarina têm algum tipo de relação originária ou demandada no agro e, por essa razão, passou a dar atenção a esse setor. Desde o ano de 2025, a Federação FACISC passou a integrar o Fórum Informal do Agro, que congrega 8 entidades que se reúnem periodicamente a fim de discutir e propor às autoridades pleitos relacionados com o setor. A FACISC também se incorporou às demais entidades que indicaram nomes ligados ao agro e ao cooperativismo para as casas legislativas estadual e federal. O presidente Elson Otto avaliou o resultado das eleições para o nosso agronegócio hoje.
5: O agro tem uma importância enorme para Santa Catarina. Está na vida das famílias, nos movimentos das nossas cidades e nos produtos que chegam à mesa de milhões de pessoas. O mapa do agronegócio da FACISC mostra essa força. São 144 bilhões de reais em produção, quase 40% da nossa economia e mais de 1.600.000 pessoas trabalhando no setor do agro. Por trás desses números estão os produtores rurais, as empresas e as cooperativas, gente que trabalha todos os dias, enfrenta dificuldades e faz Santa Catarina crescer cada vez mais. E as cooperativas tem um papel fundamental unindo produtores, elevando nossos produtos para o Brasil e para o mundo. Mas precisamos olhar com uma atenção toda especial para quem produz. Os custos estão elevados. O clima traz um prejuízo e muitos produtores estão vendo sua renda diminuir. Agora, com os representantes eleitos, esperamos diálogo e ações concretas. Precisamos de créditos acessíveis, seguro agrícola e investimentos que ajudam tanto o pequeno produtor quanto as empresas do setor. Na FACISC, vamos continuar trabalhando junto com as associações empresariais e cobrando medidas que atendam essas necessidades. Porque apoiar o agronegócio é cuidar de quem produz, preservar emprego e garantir o desenvolvimento do nosso estado de Santa Catarina.
0: Este foi o presidente Elson Otto, da FACISC, Federação das Associações Empresariais de Santa Catarina. 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
2: E pra abrir a nossa última sequência de hoje, vamos voltar pra uma das duplas mais importantes da história da música sertaneja. Exemplo da Fé com Tonico e Tinoco, música de 1958.

0: Fechando a nossa programação de hoje com Cacique Pajé, Laço da Saudade. Finalizando, fechando o primeiro Violada dessa semana, que vai ter tanta coisa boa, tanta música, tanta história. E hoje foi uma segunda-feira diferente, né? A gente falou de tanta coisa e teve tanto caos por aqui, mas amanhã a gente continua, se Deus quiser. Eu sou o Deluca, agradeço a sua companhia e amanhã a gente se encontra aqui, na melhor frequência, na melhor sintonia, com mais viola, mais sertanejo e mais histórias para dividir com você, o nosso melhor ouvinte do mundo. Ótima segunda, excelente semana, fiquem com Deus e até a próxima. Valeu!
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2: 6:59.
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Sabe aquele papo de bar? Dois amigos falando sobre amores mal resolvidos. Aquela pessoa que tá sofrendo, deprimida. Vem cá, meu amigo. Meu caso é diferente. Eu até tô sofrendo, mas eu tô vivendo.

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1: Olá, bom dia para você. Estou chegando aqui neste dia especial, neste feriado. É segunda-feira, dia 12 de outubro de 2026. Hoje que é dia de Nossa Senhora Aparecida, a nossa padroeira, a nossa mãezinha, e também dia das crianças. E claro, estou aqui primeiramente pedindo a proteção divina e também pedindo licença para entrar aí na sua casa, no seu estabelecimento comercial, aí na sua empresa, no seu carro, enfim, para a gente passar esta manhã juntos, para dividirmos esta manhã. É feriado, mas a Líder não para. É 24 horas no ar, 7 dias por semana, com você, juntos então nesta manhã. Podemos tomar aquele cafezinho gostoso, aquele chimarrãozinho gostoso, que tal? Você me permite, me possibilita entrar aí na sua casa? Então, ó, muito obrigado por me receber, a gente vai entrando aí na sua casa e dividindo o espaço então nesta manhã de segunda-feira, começando bem a semana e começando com feriado é muito melhor, é muito bom. Então, ó, uma boa segunda-feira para você. Não tô sozinho não, estou com o Fabiano Machado aqui comigo me auxiliando no programa, e você já sabe, é um programa especial hoje, diferenciado em virtude aqui do feriado, tá? As edições aqui são do Paulo Barbosa, conosco também, e para você que tá trabalhando aí, bom trabalho, para quem está descansando, bom descanso. Eu sou o Odinei Gonçalves e tenho a missão de dividir amanhã com vocês, substituir o colega Marcos Valnei, que é o titular do horário, mas que está de férias nesse momento, tá bom? Então, ó, a gente começa muito bem, e você, claro, participando 984377826 é o WhatsApp Líder para você participar aqui, pedir música, oferecer para quem você quiser, de preferência de áudio, para a gente colocar no ar aqui. Fica à vontade, o programa é todo seu. O programa de hoje, especial de feriado de Nossa Senhora Aparecida e do Dia das Crianças, já está no ar, está começando.

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8: Você está ouvindo a Rádio Líder FM. Muito obrigado por estar aqui comigo. É um privilégio ter a sua audiência privilegiada. Somos nós por ter você aqui, tá? 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Hoje a Leve está fechada, mas amanhã estará com as portas abertas para te atender. Seguimos aqui com a programação musical do Manhã Líder Especial, feriado de Nossa Senhora Aparecida e de Dia das Crianças. Dia.

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4: Você está ouvindo Manhã Líder de hoje. É um especial para você, comigo, Adinei Gonçalves. 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Hoje, 12 de outubro, é feriado e o Caetá da Ilha estará aberto até às 18 horas, já o complexo até às 21 horas e o Caetá do Centro está fechado. Então, ó, simbora com a programação de hoje, especial Manhã Livre.

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11: 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Hoje a Fubra está fechada, amanhã estará com as portas abertas, viu? Um abração inclusive para Marisa, que é a gerente ali da Fubra e dos demais colaboradores também, quero aproveitar e mandar aquele abraço, tá bom? 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Valeu, Everton Paricente. Grande abraço, meu amigo. E por aqui seguimos com a programação especial de hoje. Aqui no...

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3: 9 horas.
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6: A produção de leite no Brasil atingiu um novo recorde em 2025, chegando a 36 bilhões e 700 milhões de litros, crescimento de 2,7% em relação ao ano anterior. Os dados são do Instituto Brasileiro de Geografia e Estatística, o IBGE. O resultado foi alcançado mesmo com a redução no número de vacas ordenhadas, que caiu para 14 milhões e 700 mil animais, o menor patamar desde 1979. Em contrapartida, a produtividade média cresceu 5,6%, impulsionada por condições climáticas favoráveis e investimentos em melhoramento genético. A região sul liderou a produção nacional, concentrando 34% de todo o leite produzido no país. Santa Catarina ocupou a quarta posição entre os estados, com 3 bilhões e 400 milhões de litros. Minas Gerais permaneceu na liderança, com mais de 10 bilhões de litros. Com informações para a Rádio Líder FM, Marciele Pessoa.
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18: Você está ouvindo Manhã Líder deste feriado, hoje, dia 12 de outubro, dia de Nossa Senhora Aparecida, também dia das crianças, que a nossa mãezinha, Nossa Senhora Aparecida, padroeira, Santa Padroeira do Brasil, nos abençoe a todas as famílias e também que quero aproveitar para mandar um abraço aí para todas as crianças, uma alusão. Todo mundo tem a sua criança interior, né? Afinal, todo mundo foi criança um dia. Muitos permanecem com ela no interior, que a gente possa ter um pouquinho também da nossa criança interior sendo aflorada todos os dias, né? É importante também a gente valorizar o que a gente já foi um dia, né? E a gente segue aqui com a sua participação, você mandando mensagem para 984377826. Fique muito à vontade aí para participar. Mande áudio de preferência, que aí a gente consegue colocar no ar. O nosso colega, o Fabiano Machado, tem a responsabilidade, está aqui me auxiliando para colocar o seu áudio bem bonito no ar. Peça música, ofereça para quem você quiser e a gente faz questão de atender o seu pedido musical.

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4: Bom dia, Dinei. E eu sou Santirinho, pedindo a oração pra mim, pra minha família e pra Juliana, minha sobrinha ainda. Tá doente, internada. E daí você falou que eu levanto de muito cedo, quem madruga, Deus ajuda, tá? Bom dia, tchau.
5: Bom dia, Rádio Líder Inês Cordeiro. Quero participar do sorteio. Coloco o Alexandre também no sorteio. Um grande abraço, um ótimo feriado pra nós.
6: Bom dia, minha menina. Nossa Senhora Aparecida, que te proteja, te abençoe sempre. Seja sempre essa pessoa bondosa como tu és. E desejo tudo de bom para ti, meu anjo querido. E te abençoe sempre, Nossa Senhora Aparecida, e a todas as crianças. Tu é uma criança para mim ainda, tá? E um grande abraço da tua vozinha.
7: Bom dia, amigo Odinei, aqui em Nesbaquim, com as bênçãos de Nossa Senhora Aparecida.
8: Maravilha, bom dia, bom feriado para você. 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

0: Sara Aparecida, te ilumine, te cuide sempre, beijo.
1: Bom dia, meu grande amigo Marcos Valnei. Então, começando uma ótima semana, um ótimo dia. Sou a Cristiane da Casa do Bairro São Jorge, quero participar do sorteio. Quero colocar a Maria Alice e a Tiffany da Casa no sorteio também, se possível. Por toda a minha família, as orações do Padre Reginaldo Banzotti. E desejar a todos um ótimo feriado. Beijos a todos e uma ótima tarde e um ótimo dia.
2: Este Gabriel, queria botar eu e meu pai Valdemar Pereira dos Santos e toda a minha família na oração do Padre Manzotti.
3: Bom dia, hoje. Bom dia, Fabiano. Bom dia, professor Ademir. Eu quero oferecer a programação para a Dayana da Fonseca, mãe dela, minha esposa Natália, a Miriam, a Hilda, a Simone Mazarino, a nossa comadre Selma, que ela é de Luzerno, e aqui todos meus amigos de sempre. E a música pode ser da Ana Castela. Ou se não, de Gilberto e Gilmar. Qualquer uma dessas, tá bom? Agradeço por atendido.
4: Bom dia, meu amigo. Gostaria que eu colocasse na bênção do Padre Manzotti hoje, aniversário, pela saúde dos meus filhos e aniversário do meu filho hoje, todo aniversário, Hilário da Fonseca. Muito obrigado.
5: Bom dia, Ednei. Me ponha no sorteio. É a Lúcia Nogueira, Lisboa, do bairro São Jorge. Põe o meu esposo, José Olaci da Silva. Põe a minha neta, Mariana Balestrini, Lisboa. Um ótimo feriado, tudo de bom, um abraço.
6: Ednei, meu nome é Sueli Gomes. Quero participar do sorteio, tá bom? Que vocês tenham um ótimo dia, que Nossa Senhora cubra vocês com o manto sagrado. Um abençoado segunda-feira, um bom feriado para vocês.
7: Você está ouvindo o Manhã Líder de hoje, que é especial, e especial sempre, todo dia, porque tem você aqui conosco também. Um grande abraço a você que nos acompanha aqui em Erval do Oeste, você de Joaçaba, você de Luzerna, a toda a nossa região circunvizinha, a todos que nos acompanham através da internet também. Gratidão por estar conosco. 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
9: Oi, Ednei, tudo bem com você? Sou a Rosa Oliveira, aqui da Senadora Eusébio, gostaria de participar do sorteio. Coloco o nome da minha filha Manuela também no sorteio e que Nossa Senhora Aparecida nos proteja. Obrigado.
10: Bom dia, quem tá falando? É Salete Saldanha, quero participar do sorteio do dia de hoje. Se puder colocar o meu neto, Luiz Felipe, Cris Lênin e a minha filha Durvalina, eu lhe agradeço. Um bom dia e um bom trabalho.
11: Bom dia, Ednei. Meu nome é Aurora Ribeiro. Quero participar do sorteio. Põe as minhas netas na benção do Padre Reginaldo, a Laura Aparecida e Ismin Aparecida. E o meu filho e a minha nora também na benção do Padre Reginaldo. Vocês ali da rádio. E para tua mãe lá de Faiburgo também na benção. Eu quero participar do sorteio. Põe ela no sorteio hoje.
0: a Laura Aparecida Varela, ex-Imperatriz.
12: Bom dia, seu Rodinei. Aqui é o Plano da Serra Alta. Me coloca no sorteio. Coloca meu piá, o Gabriel, as duas netas, a Náudia e a Lara. Valeu, tá acomodando pra mim, bem caprichado. E manda lá pro meu amigo Balas. Entendeu? Bom dia.
13: Dinei, bom dia, amor da minha vida. Dinei, coloca eu nos meus filhos, você com a tua mãe, na oração do Padre Mazotti. E coloca no sorteio também, tá? Mas, Dinei, eu posso daí pedir o Alemão do Forró pra você? Eu posso? Então manda o Alemão do Forró, hoje é dia de Nossa Senhora Aparecida. Vamos mandar essa música pra todas as crianças, tá? Que elas precisam. Obrigada, amor. Até amanhã. Um beijo. Fica com Deus. Se cuide, viu? Se cuide. Amanhã você volta.
14: Vamos em frente por aqui com o Manhã Líder. Daqui a pouquinho tem o Padre Reginaldo Manzotti com o programa Experiência de Deus até às 11 da manhã e depois a gente volta com a parte da sofrência também aqui, viu? 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Seguimos aqui com a reta final, quase no finalzinho aqui do programa de hoje especial, Manhã Líder deste feriado.

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0: Bom dia, Dinei. Aqui é a Doracy Silva Camargo, do bairro Santo Antônio. Eu gostaria de pedir por a oração ao Padre Manzotti para todas as crianças, para todos os doentes e para todas para toda a minha família e para todos vocês aí da rádio. Que Deus abençoe e dê muita saúde a todos nós. Tá bom?
1: Bom dia, Odinei, tudo bem? Meu nome é Jaqueline de Oliveira. Gostaria de participar do sorteio de hoje. Se for possível, toca a música Plano C de Zenete Cristiano. Tenha um ótimo dia, um bom trabalho. Obrigada, Odinei.
2: Bom dia, Odinei. Me coloca na bênção do Padre Reginaldo e no sorteio. Obrigada. É a Tere do Santo Antônio.
3: Bom dia, meu povo, bom dia. Meu filho amado do coração, Odinei Gonçalves, Fabiano Machado, aqui, Salete Rosa, curtindo a nossa programação, nosso feriado. Que tenhamos um excelente e maravilhoso Dia das Crianças, Dia da Nossa Senhora Aparecida, e que as pessoas tenham consciência do abraço, do amor que dão para receber. Somos eternas crianças. Beijo, meus amores. Amo vocês.
4: Muito bem, estamos de volta aqui com a programação do Manhã Líder. Hoje é especial, né? Hoje não temos os quadros que normalmente a gente apresenta, tá? Em virtude do feriado, porque a gente também é filho de Deus, também merece estar mais descansada. Mas de qualquer forma, você pode participar aqui conosco. Você pode mandar mensagem para 984377826 e aí você manda áudio pra gente, que o Fabiano, que tá aqui me auxiliando, ele coloca no ar o áudio para você. Então, pode participar, pode pedir música, a gente vai colocar a sua participação no ar aqui, combinado? Agradeço a todos que estão dividindo este feriado conosco, você que está em sintonia, está com o rádio ligado aqui com a Líder FM, até às 10 horas da manhã, nesta primeira parte do programa, vamos juntos com muita música boa, não é mesmo, Fabiano? E o Fabiano preparou uma bem legal pra gente ouvir agora.

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11: 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E assim a gente finaliza a primeira parte do programa, o programa Manhã Líder Especial deste feriado. Vem aí o padre Reginaldo Manzotti com o programa Experiência de Deus. Eu retorno depois das 11 horas com a segunda parte e também com a Hora da Sofrência. A gente se encontra daqui a pouquinho na Líder FM.

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2: 9:59.
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0: Viva Nossa Senhora Aparecida, viva a padroeira do Brasil hoje, queridos irmãos e irmãs. Celebramos a nossa padroeira, Nossa Senhora Aparecida, feriado nacional, dia de graças e bênçãos em nossas vidas. Como foi seu final de semana? Espero que tenha sido maravilhoso, com a missa, melhor ainda. Domingo com a missa é semana com a graça de Deus. Mas todos juntos, viva Nossa Senhora Aparecida, soga os fogos, sacristão, toque os carrilhões, sacristão. Filhos amados, nós estamos no sétimo dia da novena, exatamente é isso, hoje é dia, mas a oração continua, porque vamos rezar até a graça nos ser derramada. Saúdo a todos a partir da Rádio Evangelizar, de onde tudo começa, e as rádios irmãs cujos nomes cito neste momento. Rádio Líder FM de Erval do Oeste, Santa Catarina. Saúdo você pela TV Evangelizar, sinal digital em todo o país, em várias cidades, canal aberto. Pelo YouTube, Padre Manzotti Oficial, isso mesmo, oficial, Padre Manzotti Oficial, aplicativo da Associação Evangelizar é preciso, e todas as plataformas digitais, dia de Nossa Senhora Aparecida, padroeira do Brasil, do povo brasileiro, rezando, suplicando, em nome do Pai, do Filho e do Espírito Santo, amém. Naquele tempo, houve um casamento em Caná da Galileia. A mãe de Jesus estava presente. Também Jesus e seus discípulos tinham sido convidados para o casamento. Como o vinho veio a faltar, a mãe de Jesus lhe disse: eles não têm mais vinho. Jesus respondeu-lhe: mulher, por que dizes isto a mim? Minha hora ainda não chegou. Sua mãe disse aos empregados, aos que estavam servindo: fazei o que ele vos disser. Estavam 6 talhas de pedras colocadas aí para a purificação que os judeus costumam fazer. Em cada uma delas cabiam mais ou menos 100 litros. Jesus disse aos que estavam servindo: enchei as talhas de água. Encheram-nas até a boca. E Jesus disse: agora tirai e levai ao mestre-sala. Eles levaram. O mestre-sala experimentou a água que tinha sido transformado em vinho. Ele não sabia de onde vinha, mas os que estavam servindo sabiam, pois eram eles que tinham tirado a água. O mestre-sala então chamou o noivo e lhe disse: todo mundo serve primeiro o vinho melhor, e quando os convidados já estão embriagados, serve o vinho menos bom. Mas tu guardaste o vinho bom até agora. Este foi o início dos sinais de Jesus, e ele o realizou em Caná da Galileia e manifestou a sua glória, e os discípulos creram nele. O evangelho de hoje é das bodas de Caná. Faltou vinho e Maria percebeu. Eles não têm mais vinho, disse ela a Jesus. Nossa Senhora Aparecida, padroeira do Brasil, também há de dizer a seu filho, nosso Senhor Jesus Cristo:
1: viva a Virgem!
0: No Brasil está faltando justiça. Neste povo que me tem por padroeira e o tem por Senhor e Rei, está faltando solidariedade, está faltando respeito, está faltando paz. Nossa Senhora está a clamar hoje a Jesus pelas nossas necessidades, pelas necessidades do Brasil inteiro, mas está a clamar pelas necessidades de sua família e também por mim e por você. Antecipe em pedir, mãe. Peça teu filho por mim. Virgem Santa, Virgem Bela. Peça por mim, mãe. Nas minhas lutas diárias. Nas minhas provações. E Jesus, Jesus vai dizer, enche as talhas de vinho. Porque Nossa Senhora disse, fazei tudo o que ele vos disser. E continua a dizer, faça tudo o que ele vos disser. Faça tudo. Jesus, eu farei tudo o que lhe mandar. E ele diz, encham as talhas de água. Milagre vai acontecer. Enchemo-nos desta água do batismo. Enchemo-nos de graça, de esperança, de fé. Ó Senhora Aparecida. Filhos amados, convido você a colocar as suas intenções por intercessão da Mãe Aparecida. Ó Senhora Mãe da Conceição Aparecida, padroeira do Brasil, Mãe cheia de misericórdia, volvei para mim vosso olhar compassivo. Atendei-me nessa necessidade, aflição. Diga qual é a sua aflição hoje, para que você possa dizer no dia de Nossa Senhora Aparecida deste ano eu recebi a graça. Diga qual é a sua aflição. Vós que fizestes cair as correntes do pobre escravo, curastes a menina cega e operastes prodígios que não têm conta, atendei-me também a mim, que me recomendo a vossa poderosa proteção. Ó Mãe Aparecida, não deixeis de atender-me. Ó Rainha do Brasil, e estendei vosso manto protetor sobre mim, sobre minha família, sobre todo o Brasil, sobre a nossa pátria brasileira, sobre os nossos governantes neste ano de eleição. Ó Senhora Aparecida, Nossa Senhora Aparecida, Rainha do Brasil, rogai por nós. Nossa Senhora do Brasil, Rainha, intercedei por nós. Nossa Senhora Aparecida, fazei-nos dignos das promessas de Cristo. Eles não têm mais vinho. Deixa Nossa Senhora perpassar por sua casa, por sua vida, e que ela nos ajude hoje a interceder a Jesus. Que ela continue hoje a apresentar a Jesus as nossas necessidades. Hoje é um dia mais que especial, é dia de Nossa Senhora Aparecida. Chame teu amigo, chame tua amiga. O programa já começou, volte comigo, eu volto já.
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0: Hoje dia de Nossa Senhora Aparecida, é bom lembrar que nas águas do rio Paraíba, uma simples pesca aconteceu. E de fato essa pesca muda toda a história do Brasil, pois lá foi encontrado primeiro o corpo de uma imagem de Nossa Senhora da Conceição e depois a cabeça. Desde os tempos antigos, Portugal foi um país muito devoto da Virgem Maria, da Conceição Imaculada. A figura de Nossa Senhora sempre foi símbolo de proteção e esperança. E esta devoção passava de geração em geração. Os reis portugueses, reconhecendo a importância da Mãe de Deus, sempre a tiveram por protetora. Foi quando, em 1671, rei Dom João IV consagrou o Portugal e seus territórios, incluindo o Brasil, na época que era colônia, a Nossa Senhora da Conceição. Mas haveria uma história que se realizaria nas terras brasileiras. Em outubro de 1717, acontece o fato marcante. Três pescadores, Domingos Garcia, João Alves, Felipe Pedroso, foram encarregados de fazer um banquete em homenagem ao governador que visitaria Guaratinguetá. Apesar dos esforços, as redes voltavam sempre vazias. A época era desfavorável à pesca. Persistindo na tentativa, os pescadores rezavam e pediram a intercessão de Nossa Senhora. Foi quando, logo em seguida, João Alves puxou das águas o corpo da imagem de Nossa Senhora da Conceição. Logo depois, a cabeça da imagem. A imagem era de Nossa Senhora da Conceição Aparecida. Acredita que a imagem tenha sido moldada por um devoto, inspirado naquela proteção de Portugal, a consagração de Portugal e as colônias a Nossa Senhora. Após o resgate da imagem, os pescadores vivenciaram um milagre. Suas redes, antes vazias, começaram a encher de peixes, quase afundando os barcos. Este evento foi interpretado como uma clara intervenção de Nossa Senhora. A imagem foi levada pelos pescadores até uma das casas. Chamado Milagre das Águas, se espalhou na região e marcou a devoção popular à Nossa Senhora da Conceição Aparecida no Rio, que mais tarde será conhecida como padroeira do Brasil. Continuamos depois. Agora, bom dia, Vera. Bom dia.
1: Bom dia, Pai.
0: Deus abençoe, minha filha. De onde você fala?
1: Cabrobó, Pernambuco.
0: Meu abraço a Cabrobó, Pernambuco.

0: Edmoto, meus sentimentos pela sua dor, pelo seu luto. É terrível, imagino.
1: E meu filho só tinha 21 anos.
0: Certo. Ainda está muito recente, o luto ainda é grande dentro de você. Mas, filha, eu acolho e nós vamos colocar por intercessão de Nossa Senhora. Não por acaso estamos falando no dia de Nossa Senhora Aparecida. Pedi pelo seu filho e pedi por você. Você pode me dizer o nome dele?
1: Daniel Victor de Oliveira Santos.
0: Não entendi, filha.
1: Daniel Victor.
0: Daniel Victor.
1: De Oliveira Santos.
0: De Oliveira Santos. Você tem outros filhos?
1: Tenho mais dois. Ele era o caçula.
0: Certo. Filha, essa dor, ela é tua e eu digo... Sinto com você, mas só você sabe o que é a dor da perda de um filho. Mas você entregue seu filho para Deus e pense nos filhos que restaram, nos filhos que continuam com você, que precisam de você. E essa certeza da ressurreição, filha. Eu entendo.
1: É padre que veio de 3 anos de perdas consecutivas.
0: É. Quem você perdeu?
1: Eu perdi minha mãe. 2 anos depois eu perdi meu irmão. Aí um ano agora que eu perdi meu irmão, eu perdi meu filho.
0: Entendi. Lamento por isso, filha. Vamos rezar juntos, Jesus.
1: Jesus.
0: Ajude-me a suportar essa dor.
1: Ajude-me a suportar essa dor.
0: Nossa Senhora.
1: Nossa Senhora
0: Aparecida.
1: Aparecida.
0: Hoje é teu dia.
1: Hoje é teu dia.
0: Me ajude, mãe.
1: Me ajude, mãe.
0: Me ajude a aguentar.
1: Me ajude a aguentar.
0: Suportar.
1: Suportar.
0: E me fortalecer.
1: E me fortalecer.
0: Eu tenho uma missão como mãe.
1: Eu tenho uma missão como mãe.
0: Cuide do meu filho no céu.
1: Cuide do meu filho no céu.
0: E dai-me forças, mãe.
1: E dai-me forças,
0: mãe. Para cuidar dos meus filhos que estão aqui na terra.
1: Para cuidar dos meus filhos que estão aqui na terra.
0: Amém.
1: Amém.
0: Filha, eu te acolho com muito carinho e vamos levar para o altar do Senhor. Tá certo?
1: Tá.
0: Sinto pela tua dor. Mas Nossa Senhora vai te confortar. Jesus, das santas chagas, vai derramar uma gota do seu preciosíssimo sangue. Fica com Deus, Vera, de Cabrobó, Pernambuco. Lá, nem perguntei, mas é quem nos transmite a Rádio Grande Rio FM, Dom José Vicente Pinto de Alencar Silva, da Diocese de Salgueiro. Filhos e filhas, eu quero lembrar a você que Nossa Senhora Aparecida é hoje, mas a novena continua, exatamente para dizer que, apesar de tudo, a nossa graça continua a ser pedida e só vamos parar de rezar quando pudermos dizer obrigado, Senhor, pela graça recebida. Lembro a você que faltam 19 dias para... O evangelizar é preciso fortaleza. 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Filhos amados, temos muito ainda. Nossa Senhora Aparecida, rogai por nós, Nossa Senhora Aparecida, intercedei por nós. Hoje é o dia. Tome posse dessa graça. Eu vou para o intervalo e volto.

0: com a leitura orante. Você tem gostado da leitura orante? Grave o seu áudio, 41-3221-6060. Eu volto já, volte comigo.
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0: dia eu quero lembrar dia de Nossa Senhora Aparecida. Ajude-nos a reformar, pintar a casa da Mãe de Guadalupe, onde é sede da obra Evangelizar é Preciso. 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Queridos irmãos e irmãs, voltando a Nossa Senhora Aparecida, foram muitos os milagres, desde o primeiro momento que a imagem foi encontrada. O mais famoso é o de Zacarias, um escravo que, ao se ajoelhar diante da imagem de Nossa Senhora, clamou a libertação. E, para surpresa de todos, as correntes que prendiam se quebraram, permitindo que ele ficasse livre. Este milagre não só mudou a vida de Zacarias, mas também inspirou outros a buscar a intercessão de Nossa Senhora em suas necessidades. Outro relato emocionante é uma família que, desesperada por causa da cegueira de sua filha, decidiu visitar o santuário de Aparecida e com fervor pediram a cura da menina. Quando chegaram, a criança, antes sem visão, exclamou com alegria: como é bonita esta igreja e como é linda a imagem. E se deram conta que ela estava curada. E esses milagres se espalharam e a devoção crescia cada vez mais. Mais do que o achado da imagem no rio, é o que ela passou a ser para o povo brasileiro: sinal de libertação e de grandes milagres. Nossa Senhora Aparecida, rogai por nós. Bíblia aberta, cartilha de oração.
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0: E nós estamos na leitura orante dos profetas, continuando com o profeta Eliseu. Hoje, segundo Reis, capítulo 6, versículo 1. Você tem acompanhado os milagres, os prodígios do profeta Eliseu? Perdeu? Todos eles estão salvos lá no YouTube Padre Manzotti. E olha, gente, lá está sim os milagres de Elias, os milagres de Eliseu. Imperdível. Retome. Leia a Bíblia, saiba destes fatos. O Deus que fez milagres ainda o faz. Segundo Reis, capítulo 6, versículo 1. Este eu acredito que você nunca tem ouvido. Preste atenção. Eliseu dirigia um grupo de profetas. Um dia eles lhe pediram: o lugar onde moramos com você é muito pequeno. Dê licença para irmos até o Rio Jordão, a fim de cortar algumas árvores, com ela construirmos uma casa para a gente morar. Algo justo, né? A casa era pequena para o grupo de profetas. E pediram: nos permita, Eliseu, ir até o Rio Jordão, cortar algumas madeiras para construirmos uma casa. Eliseu respondeu: podem ir. Um dos profetas insistiu que Eliseu fosse com eles. Eliseu aceitou e eles saíram juntos. Quando chegaram no Jordão, começaram a trabalhar. Um deles estava cortando uma árvore, quando de repente o ferro do seu machado escapou do cabo e caiu na água. Você sabe o que é um machado? Sabe, né? Os mais antigos sabem, os novos eu explico. É uma peça de ferro pontiaguda num cabo de madeira que serve para cortar lenha e cortar as árvores. O ferro escapou.

cabo e caiu na água. O que vou fazer, senhor? Gritou ele para Eliseu. O machado era emprestado. Onde foi que ele caiu? Perguntou Eliseu. O homem mostrou o lugar. Então Eliseu cortou um pedaço de pau, jogou na água e fez o machado boiar. Pegue-o, mandou ele. O homem esticou o braço e pegou. Queridos irmãos, irmãs, é um milagre que está escrito, segundo Reis, capítulo 6, do versículo 1 ao versículo 8. Eliseu, os discípulos dos profetas, estavam crescendo em número. O lugar estava ficando pequeno. Eliseu concorda em acompanhá-los. E foi quando no trabalho o machado se deslocou da madeira e caiu na água. Você lembra do episódio que eu acabei de ler? O problema parece insignificante diante dos grandes milagres que Eliseu fez. Veja, mas é justamente aí que encontramos uma das belezas da passagem. O homem está preocupado porque perdeu algo que não lhe pertencia. Ele não diz simplesmente, perdi o machado. Ele diz, era emprestado. Preste atenção nisso. Isso revela responsabilidade. Ele estava trabalhando, mas reconhece que precisa responder por aquilo que recebeu. A passagem nos lembra que Deus também está presente. Presente nas pequenas coisas da nossa vida. Nossa vida espiritual não é feita apenas de grandes acontecimentos. Deus também se encontra nas preocupações do cotidiano. Ele se perdeu, disse ele. Não era nosso, era emprestado. Deus se manifesta no trabalho. Deus se manifesta nas responsabilidades. Deus se manifesta nas coisas que nos foi confiadas, nas pequenas perdas que nos angustiam, nas coisas pequenas da vida, Deus se manifesta. É isso que o texto de hoje também nos mostra do ponto de vista espiritual. Onde caiu? Eliseu não simplesmente resolve o problema, ele pergunta onde caiu. A pergunta também pode nos gerar um questionamento. Onde eu perdi a paz, onde eu perdi a esperança, onde deixei de rezar, onde minha fé começou a esfriar, onde aconteceu aquela ferida que carrego, onde ele caiu, quer dizer, onde nós nos ferimos. Às vezes, queremos apenas que Deus nos conserte, conserte a nossa vida, mas ele nos convida a reconhecer a raiz do problema, onde ele caiu. Eliseu corta um pedaço de madeira, lança no local indicado, e o machado, o ferro, vem à tona. Então, Eliseu pede para que o discípulo tira, o discípulo de profeta. Ele estende a mão e pega a ferramenta. Deus realiza o extraordinário, percebeu? Mas é o homem que precisa estender a mão. Ele fez boiar extraordinariamente o ferro do machado, mas Eliseu pediu, estenda a mão e pega. A divina providência não elimina a nossa participação humana. Queridos irmãos e irmãs, estes são os ensinamentos da leitura de hoje. De repente você ia falar, nossa, mas que milagre sem sentido, que fato extraordinário sem sentido. Pois aí está uma interpretação e uma atualização deste fato miraculoso do profeta Eliseu. Eu vou para o intervalo, eu volto já. Volte comigo.

Bom dia, Ednei. Arik do Santa. Me inscreve no sorteio se houver. Eu gostaria hoje de ouvir uma música com Milionários é Rico. E poder colocar a oração Padre Manzotti para toda a minha família, especial para mim, para Diva, para Kellen, para Kathleen, neta Maria Júlia, sogra Inês Munari e amigos Albino e Marino. Que tenhamos um excelente dia, sempre com as bênçãos da nossa Mãe Preta. Um abraço.

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0: E hoje na leitura orante foi o grande fato prodigioso Eliseu que faz o machado boiar. Você já tinha ouvido falar? Não, né? Pois é, tá aí, nós estamos na leitura orante com coisas antigas e novas para quem está ouvindo. Volto a dizer, agora, depois, reprise às 10 da noite e no final da tarde, começo da noite, é recortado e colocado no YouTube Padre Manzotti, a leitura orante. E aí você verá não só de Eliseu, como de Elias e de outros profetas. Sempre fazemos esse recorte. Querido povo de Deus, nós estamos com uma ação, um lugar no seu coração. E isso é baseado em 2 Coríntios, capítulo 7, versículo 2. Dai-nos um lugar em vossos corações. Queremos começar a lembrar que o nosso coração está sempre aberto para você. Nós acolhemos a sua intenção, seu pedido, com muita seriedade, carinho e fé. E as suas intenções mandadas são colocadas no altar do Senhor, são missas diárias, adoração ao Santíssimo, momento de oração, tanto no Santuário Nossa Senhora de Guadalupe, como também na TV, rádio e tantos outros momentos. Por isso, há um lugar para você em nosso coração. Aponte a câmera do seu celular no QR Code que está na tela. Ou mande os seus pedidos através do WhatsApp 41-3221-6060 ou 0800-410-6060. Confie as suas intenções na obra Evangelizar é Preciso. Aqui você tem um lugar em nosso coração. Queremos rezar com você e por você. Antes de atender próximo ouvinte, quem me acompanhou sábado, eu disse que soltaria de novo um testemunho que me tocou profundamente. E eu farei agora. Sacristão, por favor.
1: Aqui é a Maria Clara de Umpoeiras Gomes.
0: Preste atenção, gente.
1: Queria deixar meu testemunho sobre a leitura orante de hoje.
0: Escute.
1: São Paulo fala assim que a comunidade deixasse um lugarzinho no coração para ele.
0: Olha aí.
1: Mas nessa leitura orante, o Senhor tomou para si, reparou para evangelizar. Onde a gente tinha que guardar a obra evangelizar no nosso coração.
0: Para um pouquinho,
1: e colocar
0: sacristão,
1: a obra evangelizar
0: pausa.
1: Também.
0: Foi exatamente nesse texto e Maria Clara de Candidé entendeu. A equipe inteira entendeu o que aconteceu naquele momento. E foi que quando surgiu a ação. Você tem um lugar em nosso coração. Do começo, sacristão. Só porque as pessoas estavam desapercebidas. Atenção.
1: Aqui é a Maria Clara de Umpoeiras Gomes, Candidé, Ceará. Queria deixar meu testemunho sobre a leitura orante de hoje.
0: Pois
1: São
0: não.
1: Paulo fala assim que a comunidade deixasse um lugarzinho no coração para ele. Mas nessa leitura orante, o Senhor tomou para si, reparou a obra evangelizar. Onde a gente tinha que guardar a obra evangelizar no nosso coração. E colocar a obra evangelizar também em nossas orações e o Senhor também. Que tem essa grande missão de divulgar e evangelizar a devoção de Jesus das Santas Chagas. Embora as coisas sejam bem difíceis, eu sempre faço questão de doar pouquinho que eu tenho, às vezes, com poucos centavinhos que me restam. Mas o que eu tenho, eu dou de muito coração.
0: Amém.
1: E sabes, padre, que no meu coração sempre haverá um lugar para o Senhor.
0: Obrigado.
1: E também um lugar para evangelizar.
0: Amém.
1: Que tanto bem nos faz. E os testemunhos são prova disso. Que são testemunhos de cura e libertação, de vidas restauradas, vidas transformadas, de vida voltando para a casa do Pai novamente. Gostaria muito de dizer para o Senhor que minha vida também foi transformada e restaurada por essa obra. E evangelizar é preciso.
0: Maria Clara, não por acaso eu soltei duas vezes, sábado e hoje. Ela realmente foi tocada pelo Espírito Santo, que ela pegou na hora, o que a nossa equipe também pegou. E nós estamos em plena ação. Você que está me vendo, me ouvindo, tem um lugar em nosso coração. Meu abraço, Maria Clara de Candidé, Ceará, Rádio Aquarela FM, Dom Luiz Gonzaga Silva Pepel, da Arquidiocese de Baturité, Ieda. Que a paz de Jesus esteja com você, Ieda.
2: Amém, padre. Bom dia, sua bênção.
0: Seja bem-vinda. Deus a abençoe. De onde você fala?
2: Belo Horizonte.
0: Minha saudação a Belo Horizonte. Como é que você me acompanha aí?
2: Aqui nós temos a TV Evangelizar.
0: Ah, toca os sinos, a corneta. Eu gosto de ouvir isso. Temos a TV Evangelizar, canal 15.1. Mas temos mais, pode dizer as rádios.
2: Sim, nós temos a Rádio América.
0: Isso.
2: Mas eu escuto mais pelo aplicativo por causa do trabalho, né?
0: Tá.
2: Aí
0: certo.
2: Eu escuto pelo aplicativo da Rádio Evangelizar.
0: Palavra é sua, Ieda.
2: Padre, hoje eu quero pedir oração porque nós estamos vivendo uma situação muito complicada na minha casa, situação financeira.
0: Sim.
2: O meu esposo, ele fez um empréstimo no banco e deu como garantia o nosso caminhão, que é o único bem que nós temos.
0: Certo.
2: Quando ele estava na metade das parcelas, o caminhão fundiu o motor.
0: Misericórdia.
2: E ficou, assim, um valor absurdo para consertar. Mas como a gente, assim, nós somos muito devotos, a gente reza muito, Deus colocou anjos no nosso caminho para poder nos ajudar. Então, depois de 1 ano e 6 meses, o caminhão ficou pronto mês passado. E ele está fazendo a primeira viagem dele. Porém, nós estamos, sim, muito endividados com as pessoas que nos ajudaram, com as pessoas que venderam as peças para a gente. Tem um padre amigo nosso que nos emprestou também um dinheiro para nos ajudar. E quando foi semana passada que ele viajou, veio um oficial de justiça aqui na nossa casa procurando por ele. Eu estava no trabalho, a minha cunhada que atendeu, o oficial de justiça não quis entrar em detalhes, só falou que era referente ao caminhão. Então, a gente está com muito medo do banco apreender o caminhão, sabe? Ele está viajando agora, assim, com muito apreensivo, porque a gente quer pagar. Porém, a dívida, assim, quase que triplicou. Ele já tinha pago a metade do empréstimo e o banco está quase triplicando o valor da dívida. E hoje, pela manhã, eu consegui falar com uma advogada para ver se ela consegue nos ajudar com relação para não ter a busca e apreensão do veículo, porque é o nosso ganha-pão para ele poder arcar com as dívidas.
0: Claro.
2: Ele precisa estar com o caminhão.
0: Com certeza.
2: Então, assim, eu queria pedir oração, porque ele está muito atordoado com isso. Ele não dorme, ele não come.
0: A advogada mostrou perspectiva?
2: Ela ficou de me ligar novamente agora à tarde, porque ela estava indo para o médico, mas já me falou que tem como sim.
0: Tá
2: bom. Então, assim, a gente está com essa esperança, sabe?
0: Olha, não é por acaso que o evangelho de hoje fala que estavam numa festa, faltou vinho, e Maria disse, eles não têm mais vinho. E quando você me contava, eu quero junto pedir que Nossa Senhora fale a Jesus. Eles querem pagar a dívida. Eles não querem dar calote, mas eles precisam de vinho, eles precisam do caminhão para poder ganhar esse dinheiro. Na verdade é isso, não é, Ieda?
2: Sim.
0: Está sob recomendação da mãe, Ieda. E não por acaso você está falando comigo hoje.
2: Sim,
0: você vai ligar dizendo que houve uma reviravolta.
2: Amém. Eu creio e confio, padre.
0: Amém.
2: Creio e confio. Eu pedi muito a Nossa Senhora e tá sendo tão propício falar com o senhor hoje, no dia dela, que quando eu conheci o meu esposo, eu conheci ele na Canção Nova, indo para Aparecida do Norte, e ele comprou uma imagem de Nossa Senhora para a mãe dele, e essa imagem veio entre nós dois dentro do ônibus, e foi quando nós começamos o nosso relacionamento.
0: Então,
2: e
0: será
2: essa imagem,
0: essa...
2: eu tenho ela aqui na minha casa. Minha sogra falou, não, essa imagem não é pra mim. Essa imagem foi que uniu vocês dois. Então ela é sua,
0: que
2: tá
0: lindo.
2: Dentro da sua casa.
0: Tudo está caminhando para a solução.
2: Amém.
0: Que Deus abençoe ele. E você depois não esqueça de dar o testemunho. Minha saudação, Ieda, Belo Horizonte, Minas Gerais, TV Evangelizar, canal 15.1. Fale em Belo Horizonte, TV Evangelizar 15.1. Rádio Cultura FM, Rádio América FM, Arcebispo Dom Valmor de Oliveira Azevedo, Arquidiocese de Belo Horizonte. Eu vou para o intervalo e eu volto. Volto com o sétimo dia da novena. Hoje, dia de Nossa Senhora Aparecida. Volte comigo, voltamos já.
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0: Goiás, a cidade que está completando 31 anos. Itumbiara, Goiás, 117 anos. TV Evangelizar, 51.1. Rádios Irmãs, que estão de aniversário hoje, a Voz do Povo FM, Arapiraca, Alagoas, Cidade FM, Campo Novo de Parecis, Mato Grosso, Gerais FM, Coromandel, Minas Gerais, Ita FM, Itanguá, Minas Gerais, Jubileu FM, São Tomé e Príncipe, Líder FM, Varreçaí, Rio de Janeiro, Nativa FM, Piacó, Bahia, Paraíba, Rota da Imigração FM, Criciúma, Santa Catarina, Rota do Sol FM, Boa Vista da Aparecida, Paraná, Santa Cruz FM, Pará de Minas, Minas Gerais, Vale da Serra FM, São Luís dos Montes Belos, Goiás e Veneza FM, Nova Veneza, Santa Catarina. Filhos queridos, a coroação da imagem que fora pescada do Rio Paraíba se deu apenas em 1904, 16 anos depois da princesa ter ofertado a coroa e o manto à Virgem. Em 1930, o Papa Pio XI proclamou Nossa Senhora Aparecida como rainha e padroeira do Brasil, reforçando a devoção que já tomava conta do Brasil. Por isso, no âmbito nacional é hoje, dia 12 de outubro, feriado, em homenagem à nossa padroeira, Nossa Senhora Aparecida. Filhos amados, preparem-se para a novena e rezar o dia. 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Iremos a Tirreno, Messina, Pompeia, Nossa Senhora do Rosário da Pompeia e o Monte Vesúvio do ano 79 depois de Cristo. Vamos juntos à Costa Amalfitana, Patrimônio Mundial da UNESCO, lugar lindíssimo. Amalfi, né, a Catedral de Santo André, com a cripta desse apóstolo. Iremos à Ilha de Capri e também a Anacapri, onde vamos à Igreja de São Miguel Arcanjo. Em Nápoles, temos o Tesouro de São Januário, onde o sangue ainda se liquidifica até os dias de hoje. Então chegamos para o Congresso em Assis. Juntos, vamos visitar, rezar nas igrejas de São Francisco de Assis, Santa Clara, São Carlo Acutis, o corpo de São Carlo Acutis nós visitaremos. 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Toma essa decisão, faça essa peregrinação. Filhos e filhas, e agora? Chegou o sétimo dia, mas hoje o dia de Nossa Senhora Aparecida, rogai por nós.
1: Rogai por nós, rogai por nós.
0: Ó incomparável Mãe, Nossa Senhora da Conceição Aparecida, Mãe de Deus, Rainha dos Anjos, Advogada dos pecadores, refúgio e consolação dos aflitos e atribulados. Nossa Senhora Aparecida, cheia de poder e de bondade, lançai sobre nós um olhar favorável para que sejamos socorridos por vós em todas as necessidades em que nos acharmos. E de modo particular hoje, nesta novena, faço o meu pedido. Faça o seu pedido. faça o seu pedido. Nossa Senhora Aparecida, padroeira do Brasil, livrai-nos de tudo que possa ofender-vos e ao vosso Santíssimo Filho Jesus. Nossa Senhora Aparecida, preservai-nos de todos os perigos da alma e do corpo. Dirigi-nos em todos os assuntos, espirituais e temporais. Livrai-nos da tentação do demônio, para que, trilhando o caminho da virtude, possamos um dia ver-vos e amar-vos na eterna glória. Nossa Senhora Aparecida, rogai por nós. Nossa Senhora Aparecida, intercedei por nós. Nossa Senhora Aparecida, fazei-nos dignos das promessas de Cristo. E hoje, mais do que nunca, ó Deus, de imensa bondade, por intercessão de nossa padroeira, Nossa Senhora Aparecida, vos pedimos, dai-nos a bênção, ó Mãe querida, Nossa Senhora Aparecida, abençoai todo o Brasil, abençoai todas as famílias, abençoai os doentes, abençoai a água, a roupa dos enfermos, as fotos, em nome do Pai, do Filho, do Espírito Santo, amém. Viva Nossa Senhora Aparecida, viva nossa padroeira, toque os carilhões, sacristão, evangelizar é preciso.

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4: 11:01. 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
7: A produção de veículos no Brasil registrou o melhor resultado para o mês de setembro desde 2014. É o que mostram os dados mais recentes da Associação Nacional dos Fabricantes de Veículos Automotores, a Anfávia. Segundo a entidade, foram produzidos 268.300 veículos em setembro, entre automóveis, comerciais leves, ônibus e caminhões. O volume representa um crescimento de 10,2% na comparação com o mesmo mês do ano passado. No acumulado de janeiro a setembro, a produção soma quase 2 milhões e 200 mil unidades, alta que beira 9% em relação ao mesmo período de 2025. O setor também registrou o melhor desempenho de vendas para setembro desde 2014. Foram emplacados 281.400 veículos no mês, impulsionados principalmente pelo avanço das vendas de automóveis. Por outro lado, as exportações seguem em queda. Em setembro, o Brasil exportou 39.800 veículos, volume 24,2% menor do que o registrado no mesmo mês do ano passado. De acordo com a Anfávia, a retração está ligada principalmente à redução das vendas para a Argentina, principal destino dos veículos brasileiros. Considerando o desempenho registrado até o mês de setembro, a entidade revisou para cima as projeções para este ano. A expectativa agora é que o país encerre 2026 com cerca de 3 milhões e 100 mil veículos emplacados, resultado que, se confirmado, será o melhor desde 2014. A produção também teve a estimativa elevada. A Anfávia agora projeta mais de 2 milhões e 800 mil veículos fabricados até o fim deste ano, o que, se for confirmado, representará o melhor resultado desde 2019. Da Rádio 2, Milena Abreu.
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18: 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Estamos retornando por aqui agora com a segunda e última parte do Manhã Líder deste feriado, dia de Nossa Senhora Aparecida, dia das crianças. Bom feriado pra você. Já tem cheirinho de comida boa no ar, já tem gente preparando o almoço. Bom almoço pra você. Gratidão por estar dividindo aqui esta manhã conosco. Eu sou o Odinei Gonçalves. Muito prazer, muito obrigado por você estar ouvindo a Rádio Líder FM nesta programação especial de hoje do feriado e também de férias. Afinal, Marcos Valnei está de férias e eu estou com a missão de substituí-lo nos próximos dias. Então, até o meio-dia, agora temos cerca de uma hora para a gente ouvir o melhor da música da sofrência. Prepare o coraçãozinho, porque é só moda boa a partir de agora. Fabiano Machado continua aqui comigo, me auxiliando também. Bom trabalho para você. Para quem tá trabalhando, bom trabalho. Para quem tá descansando, bom descanso. E aqui a gente começa essa parte com a primeira moda boa.

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8: Bom dia, Odinei. Eu quero participar do sorteio do seu programa de hoje para todas as crianças do Brasil, do mundo inteiro, e que tenham muita saúde, muita paz. E pedir uma música próxima, pode ser. É a Bernadette de Paula, de São José da Gibonita. Eu quero participar do sorteio.
9: Oi, Odinei, bom dia. Tudo bom? Feliz dia da criança. Que às vezes o adulto também vira criança, né? Tudo de bom. Quero desejar um feliz dia para todas as crianças. Uns parabéns. Se tiver sorteio, quero participar. E a música pode ser qualquer uma. Beleza? Um abraço, um bom dia.
10: Esta é a Rádio Líder FM e este é o programa Manhã Líder. E agora, só sofrência, é a hora da sofrência até o meio-dia. 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Um abraço pro Anderson, que é o gerente, e a todos aqueles comerciantes que estão nos ouvindo agora. Comércio fechado hoje, afinal, dia especial, é feriado. Espero que vocês tenham também vendido bastante no final de semana e que tenham superado as metas que vocês tinham impostas aí para este Dia das Crianças também, que é uma data especial também bem importante no nosso calendário. Um abraço eu mesmo a cada um de vocês. Vamos em frente, Fabiano, trazendo mais música aqui na manhã.

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9: Meu amigo Odinei, bom dia. Feliz Dia das Crianças. Por favor, me coloque no sorteio, na bênção do Padre. A música que eu gostaria de ouvir é Nossa Senhora Aparecida, com Roberto Carlos. E oferecer para o meu netinho, o Miguel. Deus abençoe. Obrigado. Bom dia. Tchau, tchau.

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7: Bom dia. Obrigado por estar aqui em sintonia. E aí, o que é que você tá fazendo agora? Já tá fazendo almoço? Hoje aproveitou para descansar? O que que você fez ontem? Foi fazer festa? Aproveitou que hoje era feriado? Tá acontecendo muita festa por aí, aqui por perto tem a Tiroler Fest, inclusive em 13 Tilhas, tem bailão por tudo aí, teve muita festa no final de semana, foi um baita de um feriadão, afinal, um feriado começando na segunda, né? E não só neste mês que vem também tem feriado de finados, que vai ser também numa segunda-feira, por sinal, tem ainda a Proclamação da República, que vai ser no dia 15, só que aí, este é num domingo, não muda nada, é aquela história, que nem olho verde em gente feia, não adianta nada. E aí tem o da Consciência Negra, que vai ser no dia 20, numa sexta-feira, ou seja, em novembro teremos feriado na segunda e também na sexta-feira, tá bom? São dois feriados que são em dias da semana e um feriado no domingo. Vamos em frente, simbora aqui, chega de prosa, é hora de ouvir música, que é isso que o povo quer ouvir aqui também.

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0: Olá, boa tarde. Está no ar o Jornal do Meio-Dia desta segunda-feira, 12 de outubro de 2026. Confira os destaques desta edição de notícia.
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0: Valor da produção florestal cresce 15,2% e chega a 3,8 bilhões em Santa Catarina. Senai irá avaliar setor da bioenergia em Santa Catarina para mapear oportunidades. Governo do Estado forma 948 novos soldados temporários da Polícia Militar de Santa Catarina. Vereadores ervalenses pedem para que Simai leve abastecimento de água até a comunidade de Barra Verde. Vereador Joaçabense cobra Simai por falta de água em dias de chuvas intensas. Prefeito de Erval garante que município será um canteiro de obras passando o período eleitoral. Jornal do Meio-Dia, apresentação de Odine Gonçalves, redação e edição de Matheus Mitterer, reportagens Marciele Pessoa, Odine Gonçalves e Matheus Mitterer, central técnica Fabiano Machado, produção central líder de jornalismo e a direção geral de Mauro Roberto Valmórbida.
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0: Valor da produção florestal cresce 15,2% e chega a 3,8 bilhões em Santa Catarina. As informações com Carol Denardi.
4: Produção florestal de Santa Catarina movimentou 3 bilhões e 800 milhões de reais em 2025, um crescimento de 15%. A maior parte desse valor vem da silvicultura, responsável por 95% da produção florestal catarinense. O levantamento faz parte da pesquisa da produção da extração vegetal e silvicultura 2025 do Instituto Brasileiro de Geografia e Estatística. O engenheiro agrônomo da Superintendência do IBGE em Santa Catarina, Vinícius de Lima Wagner, explica o resultado.
5: O aumento de 15,2%, ela se dá principalmente pelo aumento do valor de produção dos produtos da silvicultura, que são os produtos que têm maior participação na geração de valor florestal no estado. Enquanto a gente tem aí uma geração de valor de cerca de 3,6 bilhões de reais gerados pela silvicultura, a extração vegetal, por outro lado, ela gerou em 2025 169 milhões de reais aproximadamente, um salto aí de 7,8% na comparação com 2024.
4: A madeira em tora, o principal produto da silvicultura catarinense. A produção ultrapassou 21 milhões de metros cúbicos, a quarta maior do país.
5: A madeira em tora, ela tem uma participação de mais de 80% entre o rol de produtos pesquisados, uma geração de valor de quase 3 bilhões de reais em 2025. E damos destaque aí principalmente à madeira em tora para outras finalidades, que integra aí o conjunto de madeiras destinadas à produção naval, à produção moveleira, à produção de chapas, gerou aí aproximadamente 2,3 bilhões de reais, enquanto a produção de papel e celulose, ela teve uma geração de aproximadamente 636 milhões de reais, um salto de 14%.
4: O levantamento também mostra a importância do pinus para a atividade florestal de Santa Catarina, como detalha o engenheiro agrônomo do IBGE aqui no estado.
6: Nós tivemos em 2025 uma excelente safra de pinhão, o que fez com que nós tivéssemos um incremento de cerca de 72,6% no aumento da produção de pinhão, que alçou Santa Catarina à primeira posição em quantidade produzida de pinhão no Brasil.
4: Além do pinhão, a produção extrativa catarinense teve alta na erva mate e no palmito. A erva mate chegou a 36 mil toneladas, mantendo Santa Catarina como o segundo maior produtor nacional. Já o palmito extrativo cresceu quase 17% após 5 anos consecutivos de queda. De Florianópolis, da Rede de Notícias Acaerte, Carol Denardi.
0: Obrigado, Carol. Senai irá avaliar setor da bioenergia em Santa Catarina para mapear oportunidades. Os detalhes com Arthur Westphalen.
7: O Serviço Nacional de Aprendizagem Industrial irá produzir um atlas de bioenergia para reunir e organizar informações sobre o aproveitamento energético de resíduos no estado. A Fundação de Amparo à Pesquisa e Inovação de Santa Catarina é responsável pelo financiamento de 5 milhões de reais. O coordenador de descarbonização da Federação das Indústrias de Santa Catarina, Charles Leber, afirma que o projeto busca potencializar a produção de bioenergia no estado.
2: Santa Catarina tem um grande potencial de geração de bioenergia a partir de resíduos. E esse potencial todo ele se transforma, obviamente, em energia renovável. Porém, né, a gente sabe também que até o momento esse potencial todo ele está espalhado pelo estado e a gente sentiu a importância, então a relevância de fazermos um estudo de maneira coordenada, onde a gente conseguisse mapear todos esses potenciais, mas não só isso, né? A gente não ficar também só no caso do potencial, mas sim também encontrar quais que seriam as possíveis rotas tecnológicas para que esse potencial todo se transforme em realidade, se transforme em oportunidades de negócio e, obviamente, para que a gente tenha mais energia renovável ainda na nossa matriz energética.
7: Bioenergia é qualquer forma de energia gerada a partir de resíduos. Materiais como bagaço de cana, madeira, restos de colheita, milho e dejetos orgânicos podem ser utilizados. É uma fonte de energia renovável. O pesquisador Leber explica que é possível aproveitar sobras de indústrias já existentes em Santa Catarina.
2: Bioenergia é toda aquela energia que pode ser gerada a partir de uma biomassa residual. Por exemplo, Santa Catarina tem uma indústria muito forte madeireira, muito forte, e essa indústria ela acaba tendo seus resíduos também em diversas fontes. Então, é um dos objetivos do estudo é justamente entender, né, onde é que são esses resíduos, quais são os volumes, quais são as rotas tecnológicas para que esse resíduo então possa ser transformado como fonte de energia, para substituir alguma outra energia, principalmente de origem fóssil, vamos dizer assim. E aí, nesse modelo de identificação, mapeamento do potencial, de definição de rota tecnológica e aplicação, a gente consegue fechar esse ciclo, assim, desde transformar o que pode ser atualmente um bônus, né, num bônus, onde um resíduo ele passa a ser um ativo de energia.
7: A formulação do Atlas da Bioenergia também terá a parceria de outras instituições. As universidades comunitárias FURB, Univille e Uno Chapecó, as públicas UFSC e UDESC e a Empresa Brasileira de Pesquisa Agropecuária. O prazo para o desenvolvimento do projeto é de 24 meses. De Florianópolis, da Rede de Notícias Acaerte, Arthur Westphalen.
0: Obrigado, Arthur. A seguir você confere. Vereadores ervalenses pedem para que Simae leve abastecimento de água até a comunidade de Barra Verde. Vereador Joaça Bense cobra Simae por falta de água em dias de chuvas intensas.
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4: Estamos de volta com o Jornal do Meio-Dia desta segunda-feira, 12 de outubro. O governo do estado forma 948 novos soldados temporários da Polícia Militar de Santa Catarina. Os detalhes com Marcos Lamperti.
5: A Polícia Militar de Santa Catarina realizou nesta sexta a formatura de 948 novos soldados temporários que passam a integrar a corporação para atuar nas ações de polícia ostensiva e de preservação da ordem pública em diferentes regiões do estado. A solenidade foi realizada na Academia da Polícia Militar da Trindade, em Florianópolis, com a presença do governador Jorginho Melo, da vice-governadora Marilisa Bem e do comandante-geral da PMSC, Coronel Emerson Fernandes. Governador Jorginho Melo comenta sobre a importância dos novos policiais para a segurança pública de Santa Catarina.
6: Estamos entregando mais 960 homens e mulheres para a segurança pública, policiais. Eu autorizei o Coronel Emerson Fernandes, a fazer um concurso de mais 1000 policiais. Então nós vamos ter um acréscimo de 4000 policiais. Isso é uma demonstração de respeito, uma demonstração de que nós estamos preocupados em manter a qualidade da segurança pública que nós conquistamos. As nossas forças de segurança são as melhores do Brasil, pela qualidade das pessoas, pelo treinamento, pela disciplina, pelos equipamentos que a gente disponibiliza. Enfim, eu tenho muito orgulho das nossas forças de segurança. E a segurança pública é algo que orgulha Santa Catarina perante o Brasil.
5: O curso básico de formação de praças temporários teve início em 22 de junho e foi desenvolvido ao longo de 16 semanas. Durante o período, os alunos receberam formação teórica e prática, participaram de palestras, atividades extra-classes, escalas de serviço interno e externo, além de estágios e eventos. O objetivo foi preparar os futuros policiais para o exercício das atividades de polícia ostensiva e preservação da ordem pública, como ressalta o comandante-geral da Polícia Militar de Santa Catarina, Coronel Emerson Fernandes.
7: Hoje é um dia festivo para a segurança pública do estado de Santa Catarina, momento em que a gente forma no estado todo mais de 950 policiais militares, estarão prontos a partir de hoje para reforçar o efetivo da Polícia Militar de Santa Catarina e a segurança pública do nosso estado em todas as regiões de Santa Catarina. Então temos essa parcela de formados aqui na região de Florianópolis, na sede da academia, mas temos formaturas regionais nas sedes das 12 regiões do estado hoje, de forma que a partir de amanhã já estaremos com um efetivo reforçado e a visibilidade e a presença da Polícia Militar de Santa Catarina se tornará mais presente na comunidade catarinense.
5: Dos 948 formandos, 242 participaram da solenidade na capital, enquanto os demais foram diplomados em cerimônias feitas nas unidades de ensino descentralizadas da Polícia Militar em todo o estado. Repórter Marcos Lamperti.
4: Obrigado, Marcos. Foi aprovada na última sessão da Câmara de Vereadores de Herval do Oeste uma indicação para que seja levada uma rede de água até a comunidade da Barra Verde. O líder do governo na Casa Legislativa, Olacir Cavalli, explica que este é um pedido antigo da comunidade.
8: Exatamente, nós sabemos a dificuldade daquelas pessoas, daquele recanto ali na Barra Verde, né? E por uma certa ocasião, Dinei, a gente estava passando por lá e conversando com o presidente do sindicato e ele nos colocava essa situação da falta de água. Existe um poço artesiano, mas não atendia a demanda das pessoas lá. Então, o que a gente, imediatamente a gente ligou para o prefeito na época, nem prefeito ainda, nem estava no cargo de prefeito, e a gente foi a Florianópolis falar com o Marcos Vieira e a gente arrumou 200 mil reais. Simai

0: contrapartida, mas agora no cargo de prefeito, o prefeito colocou mais outra parte e levamos a água até no final do asfalto. Depois o vereador Valdinir também, juntamente com o prefeito, fizeram mais uma extensão ali e hoje se encontra próximo daquelas pessoas a água. Então, o que precisa agora? Fazer o projeto na CIMAI, falar com as pessoas do CIMAI, isso a gente vai conversar com o prefeito, e depois buscar o recurso, porque não adianta, a indicação é importante até uma altura. Agora, o que precisa de fato é em busca de recurso, e a gente vai em busca de recurso. Conversei com aquelas pessoas que moram lá, a família Bertotti e outros. Só que também tem outra questão, lá não existem as escrituras do terreno, e sabemos que a CIMAI não liga a água se você não tiver a matrícula. Então precisa, já conversamos com eles para que façam essa parte das matrículas, para que a gente leve a água até lá e após isso consiga as indicações. Então, uma indicação importante, temos que levar a água a todas as pessoas que necessitam no município de Herval Oeste.
1: Essa obra precisa ser custeada pelo município.
0: A gente consegue encaixar aí uma emenda e a gente vai em busca disso, inclusive com o nosso deputado reeleito, a gente vai buscar esse recurso. E sempre há uma contrapartida da CIMAI e também do município. Então eu vejo que é uma obra não tão cara e que vem atender as pessoas, que a água é uma necessidade para todos.
2: O vereador Valdenir Antônio Rodrigues Uboca também fala da importância do pedido.
3: Nós vimos que quando após que o Ronaldo assumiu, já tinha o recurso desse dinheiro que o vereador Lacir, junto com o Adilson Teixeira e junto com o Ronaldo, na época tinham trazido esse recurso, e foi executado na época do Ronaldo. Mas o projeto de água ia só até o final do asfalto, né? E naquele momento, eu conversei com o prefeito, conversamos com a CIMAI e levemos água até o campo do Bonato, né? Teve uma extensão, um novo aditivo de valor, né? O município foi pronto para colaborar com esse recurso e a água foi até lá. E hoje o vereador Herto fez um requerimento para a continuação dessa rede, né? Então, nós hoje trabalhando em conjunto, né? Na época até na beirada do asfalto e depois conseguimos levar até o final do campo. E hoje nós também vamos colaborar para essa água ir até o último morador, né? Então, espero que o executivo agora, né, compreenda a necessidade e nós vamos estar cobrando. E acredito que o Ronaldo vai estar concretizando essa obra, né?
2: Ocorrências de falta de água em períodos de excesso de chuvas têm se tornado frequentes em Joaçaba, especialmente durante eventos climáticos associados ao El Niño. Diante dessa constatação e de questionamentos feitos pela comunidade, o vereador Leandro Sarto buscou informações junto à diretoria do CIMAI para esclarecer dúvidas sobre as interrupções no abastecimento. Sarto explica o que foi conversado com a diretoria do CIMAI.
4: Em relação a esse assunto, nós percebemos ao longo desses últimos dois anos, 2025, 2026, que quando ocorrem períodos de chuvas intensas e cheias dos rios, tem faltado água em algumas partes da cidade. E em razão disso, chama atenção, né? Porque geralmente os problemas de captação e distribuição de água, a população estava habituada a acontecer quando acontecia em períodos de seca, mas não em períodos de inundação. Então, isso tem gerado um certo incômodo na comunidade, que nos apresentou esses questionamentos, né? E eu fiz questão, então, de chamar a diretoria do CIMAI, a Câmara de Vereadores, apresentei um ofício para eles, solicitando, né, o porquê dessas situações, né? Eles me passaram algumas justificativas de maneira informal, né? Mostraram as soluções que estão buscando, principalmente com novos equipamentos e uma nova sistemática de trabalho. Porém, eu espero que nos próximos dias eu também receba um ofício de resposta, né, com dados oficiais a respeito dessas situações, para também apresentar à comunidade que me questionou a respeito dessa situação que tem sido enfrentada pelo CIMAI.
5: Vereador, você traz informações aqui de que o próprio CIMAI teria informado de que busca aquisição de novos equipamentos para solucionar esse problema.
4: Sim, na verdade, alguns equipamentos já foram adquiridos, já foram implementados, porém a sistemática tem revelado algumas dificuldades e desafios também com esses novos equipamentos. Então, o CIMAI está buscando atualizar, fazer novos investimentos, readequar essa nova sistemática. Claro, tudo isso em termos técnicos, né, que a gente espera que esteja constando em ofício, para justificar e melhorar esse problema que tem chamado a atenção da população, porque já quando está ocorrendo grandes chuvas, a população já está começando a perceber que pode faltar água em caso de cheias dos rios.
5: Vereador, vamos falar também a respeito de um projeto de lei de sua autoria que já tramita na Casa Legislativa, que busca aí formalizar um apoio para as pessoas portadoras da doença de diabetes. O que visa exatamente este projeto? De que forma ele pode vir a colaborar com a melhoria da qualidade de vida dessas pessoas?
4: Bom, esse projeto ele deriva de uma demanda apresentada por muitos munícipes que sofrem com diabetes. E tendo isso em vista, né, essa comunicação feita por munícipes a respeito da situação, e tendo em vista que Joaçaba ainda não tem uma política oficial a respeito desse assunto, nós fomos atrás de soluções. Falamos com entidades representativas, representantes da universidade aqui da cidade, da UNOESC, e também com o nosso deputado Lucas Neves, que já faz esse trabalho em vários municípios de Santa Catarina. E diante dessas conversas, nós elaboramos um projeto de lei que visa concentrar no mesmo projeto políticas de conscientização, de acompanhamento e até de soluções paliativas e emergenciais para quem sofre com diabetes. Então, cremos que chegamos numa redação muito boa, inovadora, que pode ser pioneira, inclusive aqui no meio oeste de Santa Catarina, e apresentamos, né, na esperança que os demais vereadores concordem, aprovem, e a prefeitura também. E o projeto, né, os detalhes deles são vários, mas a gente faz questão de colocar, por exemplo, que a pessoa com diabetes, quando comprove a sua condição, ela pode ter prioridade no atendimento aos serviços médicos, dias de conscientização específicos, que são o Dia Nacional do Diabetes, Dia Internacional do Diabetes, a possibilidade orçamentária de disponibilizar os aparelhos, hoje modernos, que fazem a medição da glicose no sangue. Então, é muito positivo e tem tudo assim para ser bem inovador em nossa cidade.
2: A seguir, você confere. Prefeito de Erval garante que o município será um canteiro de obras passando o período eleitoral.
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2: Estamos retornando com o Jornal do Meio-Dia desta segunda-feira, 12 de outubro. E começou neste domingo o Cerco de Jericó 2026 na paróquia Senhor Bom Jesus de Erval do Oeste. O evento traz como tema a passagem bíblica pela fé, as muralhas cairão. O pároco padre Giovanni Capitani explica.
11: É com imensa alegria que estamos promovendo o 19º Cerco de Jericó da nossa paróquia Senhor Bom Jesus de Erval do Oeste. É um momento de oração, de ação de graças, de encontrarmos as bênçãos que tanto necessitamos para a nossa vida, tanto pessoal, tanto em nossa comunidade. Por isso nós temos uma programação bem bacana para que todos nós possamos participar e assim também contar com o auxílio de Deus em nossa vida, nos nossos projetos, sonhos, em nossas famílias. Na segunda-feira, que celebramos Nossa Senhora Aparecida, estará junto conosco o padre Ricardo Teles e vamos rezar de modo especial pelas crianças, fazendo então nesse dia a bênção, a consagração das nossas crianças à Nossa Senhora. Então, tragam as crianças para esta celebração tão especial e tão importante em que celebramos a padroeira do nosso país, mas também a padroeira das nossas crianças. Na terça-feira, nós vamos rezar com o padre Fernando Carnim, especialmente pedindo a graça de Deus para os nossos trabalhos, para a nossa vida financeira, rezando de modo especial pelos empresários, pelos trabalhadores, agricultores, por novas oportunidades de trabalho e pelas famílias que passam por alguma dificuldade financeira. Na quarta-feira estará junto conosco o diácono Denilson Teles e vamos rezar de modo especial pelos que sofrem, pelos enlutados, pelos enfermos da nossa comunidade. Na quinta-feira, dia 15, estará junto conosco o padre Álvaro. Vamos rezar nesse dia de modo especial pelos professores e estudantes. Dia 15, nós celebramos o dia do professor, do educador, e por isso queremos convidar a todos para participar desta celebração em que faremos a bênção de modo especial aos estudantes, a todos aqueles que passam por essa missão de ensinar, de colaborar com o aprendizado das novas gerações. Na quinta-feira, aliás, na sexta-feira, dia 16, estará junto conosco o padre Gabriel Moretti. Vamos rezar pelos jovens da nossa comunidade, pedindo a sabedoria, o discernimento na vida de cada um deles. E no sábado, o grande encerramento do nosso Cerco de Jericó será comigo, o padre Giovanni, também a Noite das Vitórias, em que vamos derrubar as muralhas, de modo especial, também pedindo para que as muralhas em nossas vidas também sejam derrubadas. Será um momento de muita fé, será um momento de muita oração. Durante todo dia também, nós teremos a adoração ao Santíssimo Sacramento, com a oração do Santo Rosário. Você é nosso convidado também a participar, tanto à noite, após a celebração da Santa Missa, pela madrugada, e também pela manhã e pela tarde de todos os dias do nosso Cerco de Jericó. Então nós teremos esse momento bem especial para a nossa oração individual. Então venha rezar, venha participar desse momento tão importante da nossa paróquia Senhor Bom Jesus. Após a cada celebração nós teremos a quermesse, né, venda de produtos da nossa paróquia, e durante o dia também estaremos com o centro de eventos aberto para que possa servir a todos com aquilo que nós conseguimos produzir e para que nós possamos assim aproveitar também esse momento em nossa paróquia, na colaboração das nossas atividades e ao mesmo tempo na revitalização da nossa igreja matriz, né? Todo o lucro da quermesse é em vista especialmente das melhorias que estamos fazendo em nossa paróquia.
2: A Prefeitura de Erval do Oeste tem diversas obras planejadas para este fim de ano. Conforme o prefeito Ronaldo da Rosa, passado o período eleitoral, o Executivo dará diversas ordens de serviço.
12: Dizer que a gente vive uma situação diferenciada com esse El Niño, com esse fenômeno, mas felizmente a gente tem trabalhado bastante para contornar o máximo possível. Porém, é uma história que enxuga gelo. Eu tenho falado bastante com o secretário de Agricultura e Obras, Gilmar Dri. A gente arruma uma estrada, dá uma chuvarada, já desarruma no mesmo dia. E quando essa chuva ela dá quase que em todo o município, ela atrapalha todo o trabalho do município. Nós estávamos com as estradas perfeitas, praticamente aí, 80% perfeitas, né? Não vamos ser também exagerados, antes do início dessas chuvas. E agora a gente tem tido dificuldades, mas faz parte do momento, a gente está aqui para resolver, não está aqui para reclamar, e a gente vai resolver tudo. E aqui na cidade nós estamos com as drenagens aí iniciando, o que deve em pouco tempo também solucionar esses problemas de anos. Eu repito, nós estamos fazendo um trabalho de drenagem, de macro drenagem excepcional. Eu tenho já a Santa Catarina, que já está em execução, que a gente não se cansa de falar. Nós temos 6 milhões quase de um registro de preço, 5.600, que a gente já tem boa parte do dinheiro para fazer as outras demandas também. Só que essa semana, por exemplo, não tivemos um dia para trabalhar até agora. Isso dificulta. A cidade tem muitos buracos, mas nós não conseguimos fazer tapa-buraco com chuva. Então eu peço para a população paciência, vai dar tudo certo, né? Tá tudo contratado, dinheiro na conta, segurado, mas nós precisamos da colaboração do tempo, para daí sim a gente começar esses reparos, começar mexer nessas coisas que precisam realmente ser feitas para tentar minimizar os impactos das chuvas. Sem dúvida, nós temos muitas ordens de serviço para dar aqui no município, né? E a principal delas ainda é o Distrito Industrial, então a gente vai estar dando essa ordem de serviço.
13: Temos o Estrada Boa Rural, a Sede de Belém, o asfalto para dar serviço. Temos calçada, a licitação acho que abre dia 30, né? Abriu a licitação da... Ontem abriu a licitação, se não me falha a memória, de 3 milhões de reais entre calçadas e todas as ruas do bairro de São Luzerna. Já iniciamos, era para ter iniciado segunda, mas como eu te falei, não, choveu todos os dias. Toda a parte de água e esgoto do bairro Estação Luzerna, vamos fazer todas as ruas do bairro Estação Luzerna. Água, esgoto, e vamos asfaltar e concretar todas as ruas daquela querida comunidade. Depois nós vamos vir para o Santo Antônio, em novembro vamos começar o esgoto e a água no Santo Antônio, e até o final do ano, se tudo correr bem, quero ter esses dois bairros 100% ou quase 100% finalizados e asfaltados ou concretados. Também estamos na iminência, aí vamos dar ordem de serviço já na próxima semana, a imprensa será convidada, de várias ruas aqui do nosso município, Rua Arlindo Gomes, ruas do bairro São Jorge. Estamos fazendo as contas aqui, apertando o orçamento para fazer também o senador Eusébio, se nós conseguir. Vou dar ordem de serviço de 280 mil reais de tubulação, boca de lobo no centro, que a gente quer desentupir, reformar, porque essas chuvas vai brita, vai material para dentro, vira um caos, mas a gente está preocupado sim com tudo isso.
2: Confira agora o comentário da coluna O Cenário com Diego Bairros.
14: Quem tenta estacionar no centro de Joaçaba e Dervaldo Oeste sabe que encontrar uma vaga muitas vezes é um desafio. E esse problema não afeta apenas os motoristas. Ele também preocupa quem mantém as portas de um estabelecimento comercial abertas todos os dias. E hoje eu quero falar sobre o estacionamento rotativo, sobre a necessidade das nossas duas cidades enfrentarem juntas essa questão. Em Joaçaba, tem um sistema rotativo em funcionamento. Em Erval, o município está avançando no processo para implementar novamente a área azul. Mas a gente precisa entender uma coisa. O estacionamento rotativo não pode existir apenas para cobrar o motorista. A principal finalidade é promover a rotatividade das vagas, permitindo que mais pessoas possam acessar o nosso comércio, os serviços e os estabelecimentos das nossas cidades. E é aqui que a gente precisa tomar o cuidado. Em Joaçaba, a gente ouve muitas reclamações dos comerciantes que questionam se a rotatividade está acontecendo mesmo. Afinal, não basta estabelecer um limite de permanência se não houver fiscalização efetiva para garantir o cumprimento das regras. Já em Ervaldo Oeste, a preocupação é a falta do serviço. Enquanto não há uma solução efetiva, existe a percepção por parte dos ervalenses de que parte dos motoristas que passam o dia no comércio de Joaçaba tem optado por estacionar em Erval para evitar a cobrança em Joaçaba. A gente acredita que com o avanço da licitação em Erval, essa questão possa ser enfrentada. A gente precisa lembrar que o comércio local já enfrenta diversos desafios. A concorrência das vendas pela internet, que é desleal, os custos de manutenção dos estabelecimentos, os aluguéis, que muitas vezes são elevados, e garantir condições adequadas de acesso aos consumidores também faz parte de uma política de valorização do comércio. Todos os dias, Joaçaba e Ervaldo Oeste recebem pessoas de outros municípios. São pacientes que vêm em busca de atendimento de saúde, estudantes que frequentam as nossas instituições de ensino e consumidores que procuram nossos serviços e o nosso comércio. A gente precisa estar preparado para receber bem as pessoas. E aqui está um ponto central da nossa reflexão. Joaçaba e Ervaldo Oeste compartilham muito mais do que pontes e um rio. Compartilham dinâmica econômica, os serviços, a circulação de pessoas e, naturalmente, muitos dos problemas do nosso trânsito. Por isso, a gente precisa de diálogo e planejamento conjunto entre as duas cidades. Precisamos avaliar o funcionamento dos sistemas de trânsito de cada uma, aprimorar a fiscalização, garantir o cumprimento das regras e encontrar soluções que atendam tanto o motorista quanto os comerciantes. O poder público tem a responsabilidade de criar condições para que as nossas cidades sejam cada vez mais atrativas para quem vive aqui e para quem vem de fora. O estacionamento rotativo pode ser parte dessa solução, desde que funcione de verdade, com regras claras, fiscalização eficiente e foco no interesse coletivo. E esse é apenas um dos assuntos que a gente precisa discutir quando falamos sobre trânsito nas nossas cidades. E eu prometo que daqui a alguns dias eu volto a falar sobre esse assunto. Joaçaba e Ervaldo Oeste são cidades irmãs, e os problemas que nós compartilhamos precisam ser enfrentados com diálogo, planejamento e responsabilidade conjunta. Esse é o cenário. A avaliação é sua.
2: Chegamos ao final de mais uma edição do Jornal do Meio-Dia, na apresentação de Odine Gonçalves, redação e edição de Matheus Mitterer. Reportagens Maciele Pessoa, Odine Gonçalves e Matheus Mitterer. Central Técnica Fabiano Machado, produção Central Líder de Jornalismo e a direção-geral de Mauro Roberto Valmórbida. A você, uma boa tarde e até amanhã.
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3: 12:59.
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7: Oi, gente, muito boa tarde para você que está se ligando na programação da Rádio Líder FM 107.5 a partir de agora. Segundou, mas com cara de final de semana, né? É uma segunda de feriadão e a gente está chegando para ficar com você até as 16h para tocar a música que você gosta, que você curte. Mais uma vez, queremos abraçar você com todo carinho, com todo o respeito que você merece e desejar, né? Uma semana abençoada, produtiva e proveitosa para toda a galera que está sintonizada com a gente aqui no rádio ou através também do smartphone, você que está aí no seu aparelho curtindo a gente via internet, a gente agradece também da mesma forma. Estamos chegando, né, gente? 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Nesta segunda-feira de feriado, Carlos Ferrari te abraça com carinho, te deseja um excelente começo de semana, que seja o primeiro de muitos dias muito legais pela frente que nos esperam. Estamos começando, gente, ó, e as primeiras músicas estão chegando na sua tarde de segunda-feira. Vem com a gente, o Show da Tarde tá começando.
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8: Legal demais, né? Segunda-feira de feriadão e a Rádio Líder FM 107.5 tá aqui, ó, com o show da tarde comigo, Carlos Ferrari, te desejando bom feriado, bom descanso. Você que tá viajando, você que chegou aqui na nossa região, você que, ó, já pegou a estrada também, né? Tá de volta, tá chegando de volta pra nossa região, seja muito bem-vindo. Espero que você tenha feito uma boa, uma excelente viagem. E aqui a gente vai viajando também no mundo da música, tocando o melhor das canções que você curte, que você gosta. Vamos lá, tem mais uma seleção musical chegando nos 107.5 da Líder. Confira.

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11: 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Tocamos a música que toca você, a música que você mais gosta, tá aqui, ó, na Líder.

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13: Vamos que vamos, gente. É tarde de segunda-feira, é feriadão no Brasil e a gente tá aqui com você com mais um programa Show da Tarde especial de feriado. 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Tô sabendo que hoje a galera da Baldiceira também tá descansando, né? 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Bom feriado, bom descanso amanhã. A Baldiceira tá novamente de portas abertas para te receber. Vamos lá, tem mais música chegando aí? É sucesso que não para. É música que você gosta, tá aqui na programação do Show da Tarde.

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0: O Show da Tarde te abraça com muito carinho, te deseja uma semana especial. É o primeiro dia apenas de uma semana que vem pela frente e a gente está aqui muito esperançoso de que seja uma semana muito boa, né? De muita paz, de muita luz, de muita prosperidade para todos nós. Nesse feriadão nacional tá chegando mais músicas, mas antes eu quero fazer um convite para você, ó. 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Aproveitar hoje, mandar um abraço pra Angélica, pra Chaiane, Jéssica, Chile, pessoal que tá de volta, deve estar ouvindo a gente. Um abraço para vocês, viu? Muito obrigado aí pelo atendimento que vocês prestam para nossa comunidade. Tá chegando mais música? Tá chegando mais sucessos aqui para você que ouve o Carlos Ferrari, que curte o Show da Tarde.
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3: A inflação oficial do Brasil voltou a subir em setembro e registrou alta de 0,82% após uma queda de 0,32% em agosto. Os dados foram divulgados nesta sexta-feira, dia 9, pelo Instituto Brasileiro de Geografia e Estatística, o IBGE. Todos os grupos pesquisados apresentaram aumento de preços, com destaque para a habitação, que subiu 2,31%, seguida por transportes e alimentação. Após 3 meses consecutivos de queda, os alimentos voltaram a ficar mais caros, com alta de 0,83% no grupo de alimentação e bebidas. Entre os produtos que mais pesaram no bolso dos consumidores está o limão, com um aumento de 46%. O tomate com quase 38% e a batata inglesa com alta de 24%. O arroz também ficou mais caro, registrando aumento de 4,56%. Por outro lado, alguns alimentos apresentaram redução de preços, como o frango inteiro, o frango em pedaços e as frutas. Com informações para a Rádio Líder FM, Marciele Pessoa.
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Esse é o Show da Tarde da Líder FM 107.5. Eu sou Carlos Ferrari e vou com você até às 16 horas tocando o melhor da música nesse programa especial de feriadão nacional para Clube Evalense, para Supermercado Passarela, para Agropecuária e Pet Shop Marquezine e também Baldiceira Corretora de Seguros. Eu convido você para curtir mais uma seleção musical com carimbo de sucesso Líder.

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8: Vamos lá, galera, até as 16h tem Carlos Ferrari no Show da Tarde da Líder FM. 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Em nome da Simone, do Anderson, a gente quer agradecer a sua audiência, né, pessoal da JS? JS Celulares anuncia mais uma seleção musical com o carimbo líder de qualidade.

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2: 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Você tá ligado na programação da Líder FM? Esse aqui, ó, é o nosso Show da Tarde. Eu sou o Carlos Ferrari, tô te mandando um abraço muito positivo, abraçando você com carinho, né? Com respeito que você merece, aí onde você está nesse exato momento. Tem muita gente de fora ouvindo a gente, né? Muita gente que sintoniza aí o smartphone, o pessoal que usa o smartphone para ouvir a gente também, porque se tornou um meio de comunicação fantástico tal do celular, né? Até rádio virou. Então, você que utiliza aí a Alexa, os dispositivos eletrônicos, sejam eles quais forem, para acessar o nosso som, né? O som da Rádio Líder, a gente quer abraçar você com muito carinho, te desejar um baita de um feriadão e convidar para você curtir mais uma seleção musical aqui, ó, na sessão especial de feriado nacional da Líder FM.

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Vamos lá, vamos trazer mais músicas. É sucesso que você curte, é música que você gosta. Tá aqui, ó, no Show da Tarde da Líder FM. Boa tarde pra você.

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10: Tamo junto no feriadão nacional, é música que não para. E você que tá descansando hoje, você que não tá no trabalho rotineiro, né? De todos os dias, o tradicional, o ganha-pão, né? Hoje você tá descansando, tá em casa curtindo a família, receba o nosso carinho especial e votos de um bom descanso, de um bom feriadão. 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Mais música? É claro, tem um sucesso que você curte. Música do passado, música do presente que mexe com a sua sensibilidade, está aqui na Líder.

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2: A formação de um ciclone extratropical, associada à passagem de uma frente fria, coloca os três estados do sul do Brasil em alerta para temporais nesta sexta-feira, dia 9. A previsão indica chuva intensa, vendavais e possibilidade de granizo, com maior intensidade das instabilidades no Paraná. Em Santa Catarina, o risco de granizo é mais elevado na região oeste. As rajadas de vento podem ultrapassar os 70 km por hora, oferecendo risco de quedas de árvores, galhos e danos às estruturas. Segundo a Meteored, o ciclone deve se consolidar neste sábado, dia 10, mantendo as condições para tempestades na região sul. Entre domingo e segunda-feira, a tendência é de diminuição das instabilidades no Rio Grande do Sul, enquanto Santa Catarina e Paraná ainda poderão registrar temporais. Diante da previsão, a orientação é acompanhar os alertas meteorológicos e evitar áreas de risco durante as tempestades. Com informações para a Rádio Líder FM, Marciele Pessoa.
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Em nome da Água Viva, estamos chegando com mais sucessos aqui, as músicas que tocam você, músicas que marcaram época, né? A galera gosta muito de reviver o passado, a galera gosta muito também das músicas da atualidade, e assim a gente vai contemplando todo mundo, todos os gostos musicais, não é mesmo? Todos os perfis. É assim que a Rádio Líder trata você, com todo carinho e o respeito que você merece. Tá chegando mais música. É o Show da Tarde da Líder FM até às 16 horas com você.

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19: Que maravilha, hein? Poder te encontrar mais uma vez. É segunda-feira, segunda-feira de feriado nacional. Show da Tarde tá no ar aqui pela Líder FM, no Clube Ervalense. 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Pessoal do Supervisa Supermercados também, que costumeiramente tá com a gente aqui no Melhor de Três, né? Hoje nós não temos o quadro, mas agradecer aí a galera da Supervisa Supermercados de Joaçaba, que patrocina esse quadro, que é disputa todos os dias aqui na programação. Amanhã ele volta, né? Amanhã a gente tá de volta ao vivo e é claro que o Melhor de Três vai estar aqui também. Enquanto isso, enquanto o Melhor de Três não volta, o que tem aqui é o melhor da música, pode ter certeza disso. Vamos com mais uma seleção musical top, topzera, com carimbo de sucesso da Líder, tá chegando aqui, ó, nos 107.5 do Show da Tarde. Boa tarde para você.

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Que maravilha, hein? Poder te encontrar mais uma vez. É segunda-feira, segunda-feira de feriado nacional. Show da Tarde tá no ar aqui pela Líder FM, no Clube Ervalense. 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Pessoal do Supervisa Supermercados também, que costumeiramente está com a gente aqui no Melhor de Três, né? Hoje nós não temos o quadro, mas agradecer aí a galera da Supervisa Supermercados de Joaçaba, que patrocina esse quadro que é disputado todos os dias aqui na programação. Amanhã ele volta, né? Amanhã a gente tá de volta ao vivo e é claro que o Melhor de Três vai estar aqui também. Enquanto isso, enquanto o Melhor de Três não volta, o que tem aqui é o melhor da música, pode ter certeza disso. Vamos com mais uma seleção musical top, topzera, com carimbo de sucesso da Líder, tá chegando aqui, ó, nos 107.5 do Show da Tarde. Boa tarde para você.

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12: Tá ligado aqui no Show da Tarde com Carlos Ferrari. Boa tarde pra você que tá curtindo o seu feriadão aí na companhia da família, dos amigos. Você que almoçou bem agora nessa tarde, né? Agora, no período da tarde, você opta em ouvir a Rádio Líder e ficar curtindo aí as músicas, porque você sabe que aqui a qualidade musical é de excelência. Valeu, gente. Obrigado pela preferência mesmo, né? Por esse carinho fantástico, por essa amizade que cresce, que se fortalece a cada dia, e a gente só tem que agradecer e convidar para que você permaneça com a gente em todos os espaços, em todos os horários. Tem um amigão aqui te esperando. Daqui a pouquinho tem a Marciele Pessoa, a partir das 4 com Bandas na Líder, e até as 4 tem Carlos Ferrari tocando a música que você gosta.

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10: Hoje é feriadão, feriadão nacional, segunda-feira, início de semana, e o programa Show da Tarde tá quase chegando ao final. Você conferiu aqui um montão de música no dia de hoje, né? É, mesmo sendo feriado, a gente não esquece de você, pelo contrário, né? Nós todos os dias temos uma dedicação muito grande porque sabemos da sua importância aí do outro lado do rádio. 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Chegando, né? Com mais músicas para você, o melhor ouvinte do rádio, certamente.

0: Valeu, rapaziada. Olha, foi um prazer grandioso, enorme poder contar com a sua sintonia, com a sua amizade, com o seu carinho mais uma vez. Apesar de ser feriadão, apesar da nossa programação ser gravada, especial, a gente sabe que você não nos deixa de forma alguma. Tá sempre aí grudado, conectado com a gente e só temos que agradecer, né, por esse carinho muito especial que é demonstrado pelos amigos da Rádio Líder. Amanhã eu tô de volta, viu? A partir das 13 horas, ao vivaço aqui na programação normal, trazendo os nossos quadros, trazendo as nossas músicas e, é claro, também os nossos apoiadores, o Clube Ervalense, o Supermercado Passarela, a Agropecuária e Pet Shop Marquezine e a Baldiceira Corretora de Seguros. Vem aí a Marciele Pessoa, a nossa musa das bandinhas do sul do Brasil. Aumenta o volume do rádio e fica aqui na Líder, que vale muito a pena. Tchau, pessoal. Bom fim de feriado. Amanhã eu tô de volta com você aqui no Show da Tarde.
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6: A equipe econômica anunciou nesta sexta-feira que vai ampliar a desoneração de tributos federais sobre a gasolina e aumentar os subsídios ao etanol e ao diesel importado. As medidas ocorrem a 16 dias do segundo turno das eleições e envolvem custos estimados em 5 bilhões em 30 dias. Com a decisão, a redução tributária sobre a gasolina passa de 63 centavos para 89 centavos por litro, zerando as alíquotas de PIS/PASEP, COFINS e CID combustíveis. A medida vale por 30 dias, com possibilidade de revisão ou prorrogação. Além da gasolina, o pacote contempla a manutenção de benefícios ao etanol hidratado e o reforço da subvenção ao diesel importado. Confira as principais mudanças. Gasolina, redução tributária de 89 centavos por litro, com custo estimado de 2,4 bilhões por mês. Etanol, manutenção da desoneração de 19 centavos por litro. Produtores de etanol, subsídio ampliado de 25 centavos para 43 centavos por litro. Diesel importado, subvenção adicional de 1,40 por litro, além de R$ 2,12 já previstos. O impacto estimado das medidas para gasolina e etanol é de 3,6 bilhões em 2026. Já o reforço da subvenção ao diesel importado custará cerca de 1,6 bilhão no período de 30 dias. Com informações para a Rádio Líder FM, repórter Odinei Gonçalves.
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10: Opa! Boa tarde, boa tarde, boa tarde! É, está no ar o nosso Bandas na Líder, aqui na Líder FM, a líder em audiência, a 107,5. Muito boa tarde a você, sintonizado aqui na Líder, muito prazer. Eu sou Marciele Pessoa e vou te fazer companhia até às 17 horas, com muito sucesso aqui no Bandas, que tem o apoio de Senna House Automóveis, Restaurante Beto Parisi, a Plaque Mais Proteção Veicular. 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Para você que não me conhece, muito prazer, eu sou a nova comunicadora aqui das tardes da Líder FM e hoje vou te trazer muito sucesso à nossa programação especial de feriado de Nossa Senhora Aparecida. Hoje, dia 12, feriado da Padroeira do Brasil e também das crianças. Parabéns a todas as crianças pelo nosso dia. Nosso, por que nosso? Porque porque a nossa criança interna continua dentro da gente, sim. E eu cumprimento então a sua criança interna. Meus parabéns então para você também pelo seu dia e claro, para todas as crianças que estão escutando a Rádio Líder FM. Hoje a nossa programação vai estar um pouquinho diferenciada, bem musical para você curtir o seu feriado, você que tá trabalhando neste momento, você que tá por casa, relaxando, aproveitando o feriado, feriado estendido, né? Hoje parece um domingo. Para você também que tá na estrada, dirigindo, me levando de carona, muito obrigada pela audiência e continua aqui sintonizado na 107,5, a Líder em Audiência. Muito sucesso pra gente curtir. Claro que a gente já vai iniciando com música boa. Um bom feriado para você.

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5: 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E hoje, feriado, dia 12 de outubro, meu Deus, já estamos no dia 12. Hoje a nossa programação tá um pouquinho diferenciada para você, com muito sucesso. Claro que tem muita música pra gente curtir. Uma boa tarde para você, bom feriado. Música.

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2: Que bom que você tá aqui sintonizado na 107,5, a Líder FM de Ervaldo Oeste, para o mundo. Sim, você que é do meio oeste catarinense, sintonizado aqui na 107,5, e você também sintonizado com a gente pela internet, pelas ondas da internet, né? Agora com o advento da internet, a gente chega ao mundo inteiro. Muito obrigada pela sua audiência. 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Bora demais sucesso na Bandas da Líder. Muito obrigada pela sua audiência e uma boa tarde.

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7: Boa tarde, boa tarde, boa tarde pra você aproveitando o seu feriado sintonizado na 107,5. Pra você que tá por casa neste momento, aproveitando o feriadão, relaxando, com o radinho de companhia. Você que tá no trabalho também, na lida, na líder e na escuta, com certeza. Muito obrigada pela sua audiência. 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Bora de mais sucesso nessa tarde de segunda-feira. Uma tarde de segunda-feira com uma cara de domingo. Ai, meu Deus. Uma boa tarde para você.
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6: E você está na Líder em audiência, Rádio Líder FM de Irvaldo Oeste 107,5. 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
7: 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Bora de mais sucesso no nosso Bandas da Líder. Tem mais bandinha pra gente curtir.

0: chegamos ao final de mais um Bandas na Líder, aqui na Líder FM. Muito obrigada pela sua audiência, muito obrigada pela sua participação. Você que ficou essa uma hora de bandinhas aqui comigo, sintonizado, com o radinho do lado, tendo de companhia você que me recebeu na sua casa, abriu as portas da sua casa, do seu trabalho também, você trabalhando, eu trabalhando, você me fazendo companhia, eu te fazendo companhia. Tô de volta amanhã, a partir das 16 horas, com muito sucesso aqui no Bandas. Eu, Marciele Pessoa, vou deixando minha última música de hoje por aqui no Bandas, agradecendo o apoio de Senna House Automóveis, Restaurante Beto Parisi, a Plaque Mais Proteção Veicular, RZ Parisotto e Sorrisos Odontologia. Pra gente encerrar, tem mais sucesso pra gente curtir. Te desejo um bom final de segunda-feira já, né? Um bom final de segunda-feira, agora são 17, quase 17 horas. E claro, também um bom finalzinho de feriado pra você. Tudo de bom pra você e toda a sua família e até amanhã. Fui!
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6: Começa no dia 3 de novembro uma nova etapa da aviação regional. O programa Voa Mais Santa Catarina terá voos entre cidades do interior e Florianópolis. Nesta primeira fase, serão 10 aeroportos atendidos. Os voos partem de Florianópolis para Joinville, Joaçaba, Blumenau, Caçador, Lages, Forquilinha, Correia Pinto e São Miguel do Oeste. Além das ligações entre Joinville e Jaguaruna e Correia Pinto e São Miguel do Oeste. O secretário de Estado de Portos, Aeroportos e Ferrovias, Ivan Amaral, destaca que a preparação para os voos regionais começou ainda no início da atual gestão.
7: Nós vamos iniciar as operações já no dia 3, já estamos fazendo a venda das passagens. Tem sido um sucesso até agora a venda das passagens. Dia 3 nós vamos iniciar as operações. Só que esse programa não iniciou agora. O programa já iniciou no começo da gestão do governador Jorge Melo, quando ele criou a Secretaria de Portos, Aeroportos e Ferrovias, fez o subsídio ao querosene da aviação, investiu pesado em todos os nossos aeroportos, são 19 aeroportos públicos, 16 já estão com obras, já estão com pistas, já estão com cerca, então dotados de uma infraestrutura para receber a aviação regional.
6: As operações serão realizadas pela Azul com 2 voos por semana. Florianópolis será o ponto de conexão para quem precisar seguir para outras cidades brasileiras ou até mesmo para o exterior. Segundo o secretário Ivan Amaral, outra vantagem está nas condições oferecidas aos passageiros.
7: Nós vamos fazer a conexão do interior do estado para o Brasil e para o mundo. Outra grande vantagem, se você comprar um mês antes ou você comprar no dia, é o mesmo valor. Não é como a aviação comercial, que tem um algoritmo que vai aumentando quando chega próximo do voo. Outro ponto positivo, liberado a mala de 23 quilos e mais uma mala de mão.
6: As passagens já estão à venda pelo site da Azul. Ao longo da operação, o governo do estado vai acompanhar a demanda e poderá avaliar mudanças nas rotas conforme a procura. De Florianópolis, da Rede de Notícias AKERT, Carol Denardi.
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8: 5:03.
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2: Seja bem-vindo, estamos abrindo as portas a partir de agora pra gente brindar. Todo finalzinho de tarde a gente se encontra por aqui, são 2 horas com o melhor da música, pra gente comemorar. Afinal, estamos vencendo mais um dia e hoje é especial também porque é dia de Nossa Senhora Aparecida, é feriado nacional e dia das crianças. Um bom feriado pra você então, e a gente se encontra sempre aqui na programação da Líder FM, faça chuva ou faça sol. Se é um dia comum aí de trabalho ou se é feriado, a Líder não para, tá sempre com você. Muito prazer, eu sou o Odinei Gonçalves, estou acompanhado aqui do meu garçom, o Ademir Nunes, que está também me auxiliando, bom trabalho, e você participa 984377826, pode pedir música, oferecer para quem você quiser aí, fique à vontade, nessa programação especial hoje, feriado, então, pode mandar mensagem de áudio de até 30 segundos de preferência pra gente colocar no ar e ouvir você aqui, e faça sua indicação, porque o programa é feito para você, o programa é feito também por você aqui na Líder FM. Então, simbora, pra gente começar, tem moda boa. É a primeira aqui do Boteco, é o Boteco que está no ar, trazendo sempre melhores músicas para os melhores ouvintes.

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Uma excelente tarde, já finalzinho de tarde de segunda-feira, começando a semana muito bem, com feriado. 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E aqui seguimos trazendo mais música. O Boteco não para.

0: especial.
1: Essa é do tempo que minha avó chupava chiclete.
2: Rapaz, não era chiclete, não, era visgo. Não tinha chiclete naquele tempo, não, cara.

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Estamos retornando aqui com o Boteco para Adriana Consultorias, que tem um recado muito importante para você com deficiência, você que tem alguma limitação, tem alguma sequela, tem alguma doença, algum problema físico ou mental, você tem muitos direitos. 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Também um abração para o Cris, nossos parceiros aqui na programação da Líder FM. Seguimos? 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

Este é o Boteco da Líder, especial deste feriado 12 de outubro, dia de Nossa Senhora Aparecida. 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Vamos seguindo aqui com o Boteco, música boa não para. Ademir Nunes preparou uma bem legal pra gente ouvir a partir de agora.

0: eu acho que você tem que mandar aquela mensagem. Mas manda o que está no seu coração.
1: Porque se fosse eu falaria.

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2: 6 horas.
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0: O anjo do Senhor anunciou a Maria.
1: E ela concebeu do Espírito Santo.
2: Eis aqui a serva do Senhor.
1: Faça-se em mim segundo a vossa palavra.
0: E o Verbo se fez carne.
1: E habitou entre nós.
0: Ave Maria, cheia de graça, o Senhor é convosco. Bendita sois vós entre as mulheres e bendito é o fruto do vosso ventre, Jesus.
1: Santa Maria, Mãe de Deus, rogai por nós, pecadores, agora e na hora de nossa morte. Amém.
0: Rogai por nós, Santa Mãe de Deus,
1: para que sejamos dignos das promessas de Cristo.
0: Oremos.
3: Infundi o nosso espírito a vossa graça, ó Pai. Vós, que na anunciação do anjo nos revelastes a encarnação do vosso Filho, pela sua paixão e cruz, nos conduz à glória da ressurreição. Por Cristo nosso Senhor.
0: Nossa Senhora Aparecida,
1: rogai por nós.
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Esta é a líder e este é o Boteco, com você brindando. E aí, o que é que você tá fazendo nesse finalzinho de tarde, nesse feriado? Como é que foi o seu feriado? Foi produtivo? Você descansou? Ficou de boa em casa? Já estamos finalizando o feriado aí, né? Já estamos quase no finalzinho do dia, início da noite já, na verdade, né? Então, ó, desejo para você um bom início de noite. 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Seguimos aqui com a programação do feriado. Parabéns aí a todas as crianças, inclusive, por esse dia especial, e que Nossa Senhora Aparecida nos abençoe.

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Você está em sintonia com a Rádio Líder FM e aqui conosco o Boteco, né? Estamos até as 7, 2 horas brindando. Eu, Odinei Gonçalves e o Ademir Nunes é o garçom aqui, estamos atendendo você, atendendo todas as mesas aos pouquinhos, a gente vai atendendo já eu chego até você. 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
2: 6:33.
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É a Rádio Líder FM, a programação especial deste feriado, hoje 12 de outubro. Bom feriado para você, dia de Nossa Senhora Aparecida, nossa mãezinha, a nossa padroeira do Brasil. 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Simbora! Por aqui tem música chegando pra...

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É a Rádio Líder FM, a programação especial deste feriado, hoje 12 de outubro. Bom feriado para você, dia de Nossa Senhora Aparecida, nossa mãezinha, a nossa padroeira do Brasil. 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Simbora! Por aqui tem música chegando.

0: E assim a gente chega ao final de mais uma edição do Boteco da Líder. Hoje foi especial porque é feriado, afinal é dia de Nossa Senhora Aparecida, também dia das crianças. Então eu peço a proteção aí de Nossa Senhora, a nossa padroeira, Santa Padroeira, que ela nos abençoe, abençoe todo o nosso Brasilzão aí, abençoe todas as famílias e também parabenizo a todas as crianças, a todos nós, porque a gente tem aquela criança interior, com certeza, né? E ó, eu fico por aqui, fecho as portas do boteco hoje, mas reabro, se Deus quiser e Ele quer, amanhã às 5 da tarde, mas volto ainda antes, cedinho às 7 da manhã, com o Líder Notícias. Na sequência tem ele, o Teixeirinha, com o Rodeio da Amizade. Continue conosco aqui na sintonia da Líder FM. Um abraço para Ademir também, que esteve aqui comigo me auxiliando, é o garçom do boteco, e a todos os patrocinadores. A quem participou também aqui, que mandou mensagem, gratidão. Uma ótima noite de segunda-feira, bom restinho de feriado, fiquem todos com Deus e na Líder. Tchau, tchau.
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6: Isto, muito boa noite, ouvinte da Rádio Líder, ouvinte do programa Rodeio da Amizade, com a graça de Deus e a Nossa Senhora Aparecida. Hoje é dia da nossa mamãe e estamos aqui ao vivo e a cores para levar somente alegria e contentamento a todos, desejando um feliz, abençoado dia da Nossa Senhora Aparecida para todo mundo, né? Então, nosso muito obrigado por estarem ouvindo o programa e vamos abrindo o programa agora, com a graça de Deus. Vamos trazer o Teixeirinha? A volta do Tordilho Negro. Assim, ó.

Isso, meu amigo Tonho Filipinho tá ouvindo o programa. Eu quero mandar um abraço pro Tonho, o fotógrafo também, Tonho. E para todos os devotos da Nossa Senhora Aparecida, Aparecida do Norte. Vamos lá, pro Tonho também, para todos vocês.

0: Exatamente, nós vamos catar uns pila pro patrão, mas voltamos em seguidinho.
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0: Ei, certinho, nós vamos pra frente. 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Olha, sábado eu fui lá no bar do Casarinho, depois daí fui pro lado do rancho. E eu sei que daí cheguei aqui na antiga rádio, pegar os negócios ali. Fui pegar uns limões, negócio lá, tem alguma coisa plantio lá, atrás do prédio. E quando eu fui pôr a mão no bolso, cadê o meu celular? Então é um celularzinho pequenininho, pretinho, aquele que tem uma tampinha, bem, bem simplesinho, mas funcionava, então me ajudava. Então, se acaso alguém encontrou, lá do bar do Casarim até a antiga rádio ali, se acaso alguém encontrou, por uma casualidade, na hora eu tinha com a mão, quando tinha um pacote, daí fui pegar a chave para abrir o portão, para subir lá para cima, e de repente, nessas horas, certo? Escapou lá a mão e veio o celular junto. Talvez que seja isso aí. Se acaso alguém encontrou, por gentileza, traz aqui na rádio. Além de agradecer, além de gratificar, eu agradeço, tá bom? Fico contente se você encontrou e devolver. Bem simplesinho, mais do que o Teixeirinho. Bem simplesinho. Tá bom? Agora vamos atender o Tonho Filipim? Um abraço, Tonho. Tá aí, um abraço pra Marlene. Meu sentimento, Marlene. Pegou essa, o meu amigo Nene também, um abraço, Nene. É a vida assim mesmo. Vamos lá.
6: Com alegria, convido para cantar comigo esta canção, o grupo Os Monarcas.

0: isso, daqui um pouquinho atender o Zé Locádio e todo o pessoal, como é que tá lá, lá do posto Bichello, Olímpio, daqui um pouco Olímpio, velho, nós estamos achando aqui, vamos catar os pilhas e voltamos logo.
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0: 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Um abraço. E ó, nesse domingo, quem vem abrilhantar a festa para nós, quero agradecer o pessoal que tiveram ontem lá, com a banda especial de primeira lá de Concórdia, Raça da Vaneira, e agora vem Neve Show e Banda, lá do Rio Grande do Sul, lá de Machadinho, nesse domingo, vocês são os nossos convidados especial. Vamos atender o Olímpio, que está ouvindo o programa e está no serviço lá. Eu, beleza, obrigado.

isso aí, Márcio Cano Canjique. Vamos abastecer o povo aí, né, meu amigo Limpo? Vamos trazer o Zé Locádio, pediu festa do Morro Feio com Bertuzzo pra todo mundo que gostar. Vamos lá.

0: Agora nós vamos catar uns pila, mas voltamos logo.
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0: 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Vamos indo para frente, não esquecendo que vem Neve, o show e banda para esse domingo, que é vocês são os nossos convidados. Vem lá do Rio Grande. Quem é que tá com nós aí? Boa noite.
8: Boa noite, Teixeirinho Henrique Gabriel.
0: Isso.
8: Pedi uma música pro meu pai Valdemar Pereira dos Santos, uma bem bonita do Porca Véia. Somos aqui de Bicaré, muito obrigado.
0: Beleza. Um abraço pro pessoal de Bicaré, a família Frank, o Pedro Frank, o João Frank e o Tonho Frank, são lá naquela terra. Um abraço, Pedro.

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13: Exatamente, vamos lá para Vila Remor, claro, antes vamos falar com o Gabriela, pelo menos, tava tudo pichado, Antoninho, João do Pandeiro, veio até os músicos, tudo pichadito, bicho, foi uma festa ontem do tamanho do Rio Grande, e a Roseli, né, também teve lá, ela e o Jerry, ela foi almoçar lá na Irene e o Carijó, ela tá agradecendo o almoço lá, que foi um almoço de patrão, e ela não esquece da mãezona, né, a dona Carmen. Aí, seu João Varela, vizinho da frente são os parentes da gente, né? Então é onde que ela toma o café, vão lá, toma um chimarrão, eita, casa boa tá lá. E também a Maria Madalena, a sua amigona Maria Madalena da Luz, e eu também, o Dica, né? Tá por casa o Dica hoje. Então pediu, menina, não corta os cabelos, vamos ver

0: E vamos catar uns pila pro patrão e voltamos em seguidinho.
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5: 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O que nós temos aí? Vamos trazer Liu e Léo, jeitão de caboclo. Vamos ver.

0: Isso, olha, eu perdi um celular. É bem simplesinho, mas bonzinho, dá para atender alguma coisa. Então eu perdi sábado. Foi ali do bar do Casarim até aqui na antiga rádio. Por aí, nesse trajeto aí, eu perdi. Tava com as mãos cheias de pacote e coisa errada. E fui pegar a chave para abrir o portão ali pra subir lá em cima. Eu acho que ele resbalou o dedo no teclado e saltou o celular para fora, tá bom? Mas se alguém encontrou, é bem simplesinho. Nessa casa, agora choveu também, sabe? Já estragou um pouco também. Se alguém encontrou, por gentileza, entregar para nós aqui na rádio, gratifico e agradeço. Vamos cantar umas pilas? Então vamos cantar umas pilas e voltamos em seguidinho.
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0: Exatamente. E hoje quem está de aniversário é o Zé do Vale, a Leoni. Bota ela falar pra nós lá, pedir uma moda e nós vamos tocar os parabéns pra mim. Parabéns desejar, meu amigo Zé do Vale.
11: Boa noite, seu Teixeirinha, tudo bem? Eu queria que o senhor mandasse uma música aí, uns parabéns pro Zé do Vale.
0: Deixa pra mim.
11: Tá de aniversário hoje, dia da Santa.
0: Ah.
11: Eu tô tentando ligar, não consigo, então manda um áudio.
0: Tá, beleza.
11: Fala pra ele, tá? Dá os parabéns pra ele, um abraço.
0: Nossa, muito obrigado. Pra nós até melhor no áudio, que daí a gente invita de marcar aqui. Vamos cantar os parabéns pro meu amigo Zé do Vale, muitos anos de vida, vamos ver.

Isso, Zé, muitos e muitos anos de vida, muita saúde, muita felicidade, muita paz e muitos e muitos anos aí junto com nós, né, Zé do Vale? Eita, Zé do Vale, ó, beleza? A Leonir, sua esposa, seus filhos, todo o pessoal aqui da rádio também, oferecendo tudo pra você. Agora não vamos tocar aquela música pra ele? Vamos ser agora. Daqui um pouquinho eu vou rodar uma pra você. Agora vamos encerrar duas pegadas aí. Agora a fama do bezerro, é isso? Vamos lá. Cobra do...

0: Viva Zé do Vale, todos os aniversariantes de hoje, dia da Nossa Senhora Aparecida. Vamos catar uns pilhos e voltamos logo.
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0: Estamos indo um tipo bonito nesse domingo. Vem lá de Machadinho, né? Vem tocar umas gaitas pra nós lá, vem, né? Faceiro Barbaridade. E agradecer o pessoal de lá de Concórdia que vier. E também agradecer o pessoal que compareceram, a casa cheia, né? Antoninho, João do Pandeiro, o Gabriel, mais as outras moças lá que chegaram lá também pichados, os rapazes vieram pichados também, que sabia que vocês vinham. Eita, foi uma festa muito bonita, graças a Deus. É Neville Show e Banda que vem lá de Machadinho para fazer a festa com nós. Daí no outro domingo, dia 25, é o Zuco, que vem lá de Coronel Freire. E assim nós vamos. Primeiro domingo do mês de novembro, daí vem o Só Modão e vamos fazendo a festa. E depois vem Zé Campanholo. O Zé foi tocar uma festa e matiné lá perto do Rio Grande do Sul, lá pra lá de Campos Novos, Anitta Garibaldi. Né, Zé? Conta como é que foi lá. O que nós temos agora? Canarinho Prisioneiro. Canarinho Prisioneiro, vamos ver.

0: Nós vamos catar uns pila pro patrão agora e voltamos em seguidinho.
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0: Bom também! 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E nesse domingo é o Neve, o show e banda lá de Machadinho. O que nós temos aí? Figueira Amiga com Gildo de Freitas.
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1: Exatamente, o que é que nós fazemos? Vamos trazer mais uma, o Tostão agora, vim chegando. Quero mandar um abraço lá pro pessoal do Paraná, o Dino, a Irene, né, a Jane, que está lá ouvindo o programa, a Pretinha, o Beto, a Ana Júlia e também o Joãozinho, a todo o pessoal lá que estão ouvindo o programa, o meu afilhado Sérgio, a Nena, enfim, a vocês todos que estão ouvindo, o Tonho, né, a Iraci, o pessoal, Rose, todo o pessoal lá. Vamos nessa moda aí que é com o Tostão agora, vamos lá?

Ei, olha, nós vamos até as 9 horas com a boa música sertaneja gaúchesca, e estamos ali até as 9. Vamos lá que vai dar boa. A gente tá aqui por causa de vocês, e vocês estão por causa de mim, então eu vou fazer tudo. Um entreveiro aqui que é um luxo. 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Um abraço pessoal do RUP, um abraço pessoal lá do Barreirinho. Eita, um abraço pessoal lá do Barreirinho, né? O meu amigo Alemão Louco, a esposa, estão lá ouvindo o programa, o Valmur, né? A gente chama de Alemão Louco, porque trabalha é com ele mesmo. É um trator desbanguelado, que não pega um serviço. Um abraço, Alemão, um abraço à esposa, um abraço ao Naná também lá, o pessoal aí da Barra Verde, né? O pessoal Daniel Menegassi, o Jair Jabuisque, é o pessoal aí que estão ouvindo o programa, né? Hoje é feriado, dia da Nossa Mãe Nossa Senhora Aparecida, mas nós estamos aqui, né? Estamos aqui para levar boa música, o tipo que vocês quiserem. E tem essa aqui que é louca de boa, olha o tipo. Léo Canhoto e Robertinho, a Gaivota.

Essa é a talexote velha do tipo bem bonito, né, seu Gabriel? Isso aí nós dançamos assim de colatado. 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Um abraço, povo, domingo tamo junto lá, se Deus quiser. Quem é que tá com... Definição do grito. Definição do grito, vamos lá, com os meninos.

Isso aí, um abraço o povo que tá ouvindo o programa, pessoal lá de Sede Belém, Sede Sarandi, pessoal da Morada do Sol, um abraço, Luzerna, estação, alô, percebe, um abração para você aí, percebe, deu uma rabanada lá ontem lá, mas na corridinha, um abraço para você, homem, velho, gente boa ali, educada, uma pessoa muito querida, e a todo o pessoal que tá ouvindo o programa, nosso muito obrigado, mas vamos trazer agora lá pro Nelson, o Nelson cantava, ele, Marzinho, irmão Sutil, Paixão Proibida. Vamos lá. Agora são

Esse, vamos lá pro João Pires, o seu Adão tomando um vinhozinho, hoje é feriado, tomar um vinhozinho, tá louco, Corebão. Então, apartamento 104, ele quer ouvir, vamos lá.

Exatamente, daqui um pouquinho tá chegando a hora milagrosa, nós vamos deixar uma música rodando aí, né? Então vocês ficam daqui um pouquinho com a hora milagrosa, tá bom? Amanhã nós estamos aqui, se Deus quiser também, né? Daqui um pouquinho nós vamos trazer uma moda para vocês e dizendo que estamos juntos, né? Hoje é feriado, que a Nossa Senhora Aparecida esteja junto com você hoje e sempre, vamos lá.